0: calçados, moda e máquinas e equipamentos. Além do atendimento individual às empresas afetadas, a iniciativa prevê a conexão com compradores internacionais, como explica Laudemir Miller, presidente da Apex Brasil.
1: Nós vamos colocar as empresas brasileiras frente a frente com compradores internacionais do seu produto em mercado alternativo. Nós vamos fazer isso com feiras internacionais, com rodadas de negócios no Brasil. Nós vamos trazer compradores internacionais ao Brasil e também nós vamos ter uma modalidade de apoio direto a empresas, um apoio financeiro em determinadas ações para elas se prepararem para a exportação.
0: Estão previstas mais de 300 ações de diversificação de mercados em todo o mundo. Entre os mercados alternativos com parcerias na agência estão Canadá, México, Alemanha, Turquia, África do Sul, China e Índia. De acordo com Laudemir Miller, presidente da Apex Brasil, a agência vai investir 210 milhões de reais para colocar as ações em prática.
1: A gente não tem como meta recuperar nos 12 meses os 210 milhões. O que a gente quer é ampliar o número de mercados que as empresas exportam e ampliar ainda mais as exportações do Brasil.
0: A partir desta quarta-feira, as empresas afetadas pelo tarifaço e interessadas no plano de diversificação de exportações devem se inscrever diretamente na página da Apex na internet, em apexbrasil.com.br. Reportagem Luana Karen.
2: E produtores de cana-de-açúcar da região Nordeste que sofreram prejuízos econômicos por causa da tributação imposta pelos Estados Unidos ou decorrentes de eventos climáticos extremos têm direito a apoio.
3: Foi publicado hoje decreto que regulamenta a concessão do apoio financeiro.
4: Produtores independentes de cana-de-açúcar da região Nordeste, que tiveram prejuízos na safra 2025-2026, poderão solicitar apoio financeiro. O benefício será de R$ 12,00 por tonelada de cana comercializada, com limite total de R$ 270 milhões de reais em recursos. O apoio é destinado a quem comprovar prejuízos causados pela tributação adicional sobre exportações brasileiras pelos Estados Unidos ou por eventos climáticos extremos. A produção considerada deve ter sido entregue entre 1º de agosto de 2025 e 31 de julho de 2026. Para receber, o produtor precisa apresentar à Companhia Nacional de Abastecimento, a CONAB, a documentação que comprove a comercialização e os prejuízos. Os documentos devem ser enviados até 30 de outubro de 2026. O pagamento será feito pela CONAB por PIX, utilizando a chave CPF ou CNPJ do beneficiário, ou por depósito em conta corrente de sua titularidade. Não tem direito produtores que sejam sócios nas usinas, destilarias ou cooperativas que recebem a cana-de-açúcar. As orientações para envio da documentação e a relação dos beneficiários serão divulgadas pela CONAB em seu site, no endereço gov.br/CONAB. Thaís de Araújo para a Voz do Brasil.
2: Projetos de assistência técnica e extensão rural do semiárido podem ser beneficiados por edital aberto pela Agência Nacional de Assistência Técnica e Extensão Rural, a ANATER, e Ministério do Desenvolvimento Agrário e Agricultura Familiar.
3: São 413 milhões de reais para implementar a adaptação climática na agricultura familiar.
2: Serão selecionados 50 lotes territoriais em 10 estados do semiárido, atingindo mais de 60 mil famílias.
3: A presidente da Agência Nacional de Assistência Técnica e Extensão Rural, Loroana Coutinho, explicou a quem se destina o edital.
5: A gente está falando de agricultores familiares, de povos indígenas, comunidades quilombolas, de assentados e assentadas da reforma agrária, de beneficiários do Programa Nacional do Crédito Fundiário. Então, é uma gama de pessoas que são vinculadas ao Programa Garantia Safra e que agora poderão receber estruturação, poderão receber acompanhamento. Então, não é só assistência técnica e extensão rural, é assistência técnica e extensão rural, mas também estruturação da produção. Então, certamente, a gente vai dinamizar esses 56 territórios com muita ação.
2: O prazo para a inscrição das propostas vai até 31 de agosto e pode ser feita a inscrição pela internet em anater.org/editais-2.
3: Produtores rurais que vão declarar um imposto territorial rural podem fazer de forma mais simples.
2: A novidade deste ano é a opção de quitar o imposto na hora, usando o PIX, cartão ou TED.
3: O prazo de entrega da declaração vai até o dia 30 de setembro.
6: O prazo para a entrega da declaração do Imposto sobre a Propriedade Territorial Rural começou nesta segunda-feira e segue até 30 de setembro de 2026. A novidade este ano é que na versão web para pessoas jurídicas e para proprietários de imóveis rurais com área superior a 100 hectares, o pagamento do tributo pode ser feito por PIX, cartão de crédito, TED ou emissão do documento para pagamento. No sistema é possível preencher, transmitir, retificar e consultar declarações sem a necessidade de instalar programas no computador. O acesso é realizado com autenticação gov.br nos níveis prata ou ouro. Contribuintes que possuem muitos imóveis rurais podem ser importados arquivos contendo múltiplas declarações. Para ter acesso à declaração do Imposto sobre a Propriedade Territorial via web, acesse o endereço serviços.receitafederal.gov.br/login. Lá, o contribuinte deve entrar na conta gov.br, localizar o imóvel e preencher a declaração. Daniele Popov para a Voz do Brasil.
2: O Ministério da Saúde e o Serviço Federal de Processamento de Dados, o SERPRO, anunciaram a nuvem soberana do SUS.
3: E o que isso significa? Que os dados do Sistema Único de Saúde vão ser armazenados em uma única infraestrutura nacional.
7: Pela proposta, informações como históricos médicos, resultados de exames e registros de vacinação passam a ser processados exclusivamente em território nacional. A medida atende a parâmetros da Lei Geral de Proteção de Dados e garante a submissão das bases digitais unicamente à legislação brasileira, como explica o ministro da Saúde, Alexandre Padilha.
8: Todos os mais de 5 bilhões de dados da saúde, da nossa Rede Nacional de Dados de Saúde, passa a ter a segurança, a casa própria, aqui no Brasil, submetido às leis brasileiras, apenas a nenhuma lei de qualquer outro país.
7: O Serviço Federal de Processamento de Dados e o Departamento de Informação e Informática do Sistema Único de Saúde vão administrar a infraestrutura. O presidente do SERPRO, Wilton Mota, disse que, além de maior segurança, a nuvem soberana do SUS vai permitir a ampliação dos serviços digitais na saúde.
9: É consolidar uma estrutura robusta, segura e soberana.
7: Com a nuvem soberana do SUS, o Ministério da Saúde espera consolidar a Rede Nacional de Dados em Saúde, onde o paciente terá toda a sua trajetória no SUS em formato digital. Reportagem Nazi Brum.
2: E a gente vai falar agora de uma coisa que irrita muito brasileiro. São aquelas ligações indesejadas de telemarketing, instituições financeiras.
3: O excesso pode até fazer com que chamadas importantes deixem de ser atendidas.
2: E para ajudar o consumidor a se proteger, existem ferramentas gratuitas que permitem bloquear o telemarketing e identificar quem está por trás de números desconhecidos.
10: O Brasil registra uma média de 305 mil ligações indesejadas por minuto, segundo dados do IDEC, o Instituto de Defesa de Consumidores. O número dá ao país o título de líder global em chamadas abusivas. Desde 2022, a Anatel tem atuado para garantir o direito de quem não quer receber esses tipos de chamadas, que no geral são ofertas de produtos e serviços, pesquisas, pedidos de doações ou cobranças. E mais, muitas vezes são realizadas por robôs.
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10: O Não Me Perturbe é um desses serviços criados para preservar o cidadão das ligações abusivas. Ele é gratuito e permite bloquear chamadas realizadas pelo telemarketing de operadoras de telecomunicações e instituições financeiras participantes. Basta acessar a plataforma www.nãomeperturbe.com.br, realizar o cadastro e selecionar as empresas que você deseja bloquear. Outra alternativa é o Qual Empresa Me Ligou. Caso você receba a chamada de um número desconhecido, é possível acessar o site qualempresameligou.com.br e consultar a qual empresa aquele número está vinculado. A ferramenta permite a localização dos canais oficiais de atendimento da empresa e evita que o usuário caia em golpes. A estudante de psicologia Isabelle Reis se queixa dos constantes incômodos provocados pelas ligações cada vez mais insistentes.
14: Recebo muitas ligações pela manhã, muitas ligações pela tarde e agora recentemente eu venho recebendo ligações até pela noite. Então eu não atendo mais ligação, às vezes pode ser até uma pessoa que é conhecida ou alguma coisa urgente, eu não atendo. Assim, meu celular sempre está no mudo, inclusive minha mãe até reclama, às vezes ela me liga ou pessoas da minha vida me ligam e sempre está no silencioso, então se eu não estou com o celular na minha mão, às vezes eu não atendo, às vezes é uma coisa séria.
10: Desde junho de 2024, a Anatel também passou a considerar abusivas as chamadas curtas com duração de até 6 segundos. Desde então, foram realizados mais de 1.200 bloqueios de empresas para a realização de chamadas e quase R$40 milhões em multas já foram aplicados. Reportagem Grazielle Bezerra.
3: E falamos sobre as ligações indesejadas, muitas vezes feitas para os nossos celulares.
2: Um aparelho que faz parte do dia a dia, sempre ao lado do brasileiro. Por lá a gente faz compras, tem acesso ao banco e aos nossos contatos.
3: Pois então, uma plataforma permite registrar um aparelho celular e emitir alertas em caso de perda, roubo ou furto.
2: É o Celular Seguro, um sistema do Ministério da Justiça e Segurança Pública.
3: A plataforma oferece também a opção de indicar contatos de segurança e comunicar uma ocorrência para bloquear o aparelho de forma simples e rápida.
2: Você sabe como cadastrar o seu telefone na plataforma Celular Seguro? O sistema permite ao usuário registrar o aparelho celular e emitir alertas em caso de roubo, furto ou perda. A plataforma também oferece a opção de indicar pessoas de confiança que vão poder emitir um alerta em nome do usuário caso ele não consiga acessar o sistema. Para usar o Celular Seguro, é necessário fazer o login por meio de uma conta gov.br. O cadastro pode ser realizado pelo aplicativo ou pela versão web da plataforma. Para se cadastrar, basta acessar a plataforma Celular Seguro, escolher a opção Meus Telefones ou Telefones de Confiança e selecionar o aparelho. Depois, basta clicar em Alerta e confirmar o registro. Após a confirmação, será gerado um número de protocolo que pode ser utilizado em eventuais consultas posteriores. A plataforma Celular Seguro também oferece uma ferramenta para consulta de aparelhos usados antes da compra e verificar se determinado aparelho tem registro de roubo, furto ou perda. Para realizar a consulta, basta informar o e-mail, número de identificação único do aparelho celular. O e-mail pode ser consultado nas configurações do aparelho. Priscila Machado, para a Voz do Brasil.
15: Golpistas estão utilizando a logomarca do governo federal para oferecer supostas renegociações.
3: A orientação é não clicar em e-mails, mensagens e links na internet, inclusive em redes sociais.
4: O Ministério da Fazenda alerta para golpes aplicados contra pessoas que procuram renegociar dívidas. Os golpistas utilizam anúncios falsos, e-mails, mensagens e links na internet, inclusive em redes sociais, e usam indevidamente nomes e logomarcas do governo federal para conferir aparência de legitimidade às ofertas. A orientação é ficar atento. A renegociação de dívidas é feita diretamente com as instituições bancárias. O governo não envia links, mensagens digitais ou SMS oferecendo esse tipo de serviço e não mantém sites específicos para a renegociação. Por isso, não forneça dados pessoais ou bancários e não faça pagamentos a partir de links recebidos por mensagens ou anúncios. Informações e orientações sobre renegociação de dívidas estão disponíveis no portal oficial do Ministério da Fazenda, no endereço gov.br/fazenda. Em caso de dúvida, procure diretamente a instituição financeira responsável pela dívida e utilize somente canais oficiais. Lucília Araújo, para a Voz do Brasil.
2: Uma aeronave com sensores de alta precisão está sobrevoando Amazônia, Cerrado e Pantanal para medir os gases que causam o efeito estufa.
3: O trabalho é uma parceria entre Brasil e Alemanha.
16: A aeronave, equipada com instrumentos científicos, está fazendo voos no espaço aéreo brasileiro desde o mês passado. O objetivo é medir fluxos e concentrações atmosféricas de dióxido de carbono e metano, dois dos principais gases causadores do efeito estufa. Os voos se concentram na Amazônia, no Pantanal e em parte do Cerrado. O modelo do avião é capaz de voar em uma ampla faixa de altitude, desde 850 metros até 15 mil metros. O pesquisador do Instituto de Física da Universidade de São Paulo, Paulo Artacho dá os detalhes.
17: O objetivo principal dessa pesquisa é entender melhor as emissões e o processamento atmosférico de um gás de efeito estufa, que é muito importante, que é o metano. Então, o metano é o segundo gás em importância, em relevância, do ponto de vista de gases de efeito estufa, logo depois do dióxido de carbono. E a Amazônia e o Pantanal, em particular, todas as áreas alagadas, são fortes emissores de metano.
16: Cerca de 120 pesquisadores de instituições de pesquisa da Alemanha e do Brasil trabalham na coleta de dados. A coordenação é do Instituto Nacional de Pesquisas Espaciais, o INPE, e do Centro Espacial Alemão. Segundo o coordenador da pesquisa, Dirceu Luiz Erdes, os dados vão complementar informações de outros sistemas de observação, validar medições por satélite e aprimorar modelos climáticos.
18: Todos os modelos de IPCC, modelos de clima e tempo, utilizam dados de CO2 e metano. Então, o principal objetivo desse trabalho é validar esses modelos, corrigir o que tiver que corrigir e melhorar as projeções futuras. E também validar os dados satélites. Tem vários satélites hoje, tanto europeus como americanos, japoneses e chineses, que cruzam o nosso território. E eles têm um valor de coleta desses dados. E a ideia desse projeto é coletar os dados in situ, na região, e validar tanto satélite como os modelos de previsão.
16: A campanha científica deve se estender até meados de setembro. Até lá, serão realizados cerca de 15 voos, tanto durante o dia quanto à noite. Reportagem Luciana Colares de Holanda.
2: Brasileiro de Alimentação Escolar, que une os produtos da agricultura familiar às merendas servidas aos estudantes, foi apresentado a uma delegação da Etiópia.
19: Antes de chegar ao prato dos estudantes, a merenda escolar percorre um caminho que começa muito antes da cozinha da escola. É um modelo que une alimentação saudável, agricultura familiar e políticas públicas. Uma experiência brasileira que desperta o interesse de outros países, como a Etiópia. Como lembrou a coordenadora-geral do Programa Nacional de Alimentação Escolar, Karine Santos.
20: O Brasil coopera com muitos países. Faz parte da programação dessa missão de receber a delegação da Etiópia, demonstrar como isso é levado a efeito até que esse alimento chegue de fato no prato dos nossos estudantes.
19: A visita integra a parceria de cooperação entre Brasil e Etiópia voltada ao intercâmbio de experiências sobre alimentação escolar. A analista de projetos da Agência Brasileira de Cooperação, Paula Barbieri, falou como funciona essa cooperação entre os dois países.
21: O Programa de Alimentação Escolar Brasileiro já tem 70 anos, né, de existência e, assim, pelas inovações que o programa traz, os países, eles têm muito interesse em conhecer como ele é organizado, né, como ele é operado.
19: Numa escola do Distrito Federal, a delegação da Etiópia pôde acompanhar o resultado desse trabalho na prática. Parte dos alimentos servidos nas escolas públicas vem diretamente da agricultura familiar. A produção passa pelas cooperativas e segue para as unidades de ensino, como garante o presidente da cooperativa, Anaildo Porfírio da Silva.
22: A nossa cooperativa associação hoje já tem 72 escolas, então isso ajuda demais o agricultor.
19: O agricultor familiar José Ailton Alves diz que sente satisfação por ter o seu trabalho reconhecido internacionalmente.
23: A gente se sente honrado e gratificado, porque a gente está vendo que o nosso trabalho está sendo visto.
19: Os alimentos produzidos por agricultores familiares, como José Ailton, chegam a milhões de estudantes, como Otaviana Esteves de Deus, de 11 anos.
24: Muito legal essa hora que a gente reúne todo mundo aqui na mesa para comer, conversar, um alimento saudável também, muito delicioso.
19: A merendeira Dilma Costa conta que o sucesso é garantido.
25: Hoje é estrogonofe, hoje vai ser uma loucura, eles vão comer assim, sempre repetem, né?
19: A cooperação Brasil-Etiópia é coordenada pela Agência Brasileira de Cooperação, pelo Fundo Nacional de Desenvolvimento da Educação e conta com o suporte de agências das Nações Unidas. Reportagem Cleide Lopes.
3: E essas foram as notícias do governo federal.
2: Fique agora com as notícias do Poder Judiciário e do Congresso Nacional. Uma boa noite.
3: Boa noite para você e até amanhã.
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1: Centro de Estudos Constitucionais do Supremo Tribunal Federal prorroga prazo de inscrições para audiência acadêmica em Belém, no Pará.
5: Relatório do CNJ aponta que medidas protetivas chegam rápido, mas não bastam contra feminicídios.
1: STJ mantém condenação de suposto membro do PCC a mais de 87 anos de prisão.
5: Boa noite, eu sou Arthur Filho.
1: E eu sou Walter Lima.
5: O Centro de Estudos Constitucionais do Supremo Tribunal Federal prorrogou para 16 de agosto o prazo de inscrições para participação na terceira audiência acadêmica regional do projeto O Ensino do Direito Constitucional no Século XXI, Panorama e Perspectivas.
1: O evento será realizado no próximo dia 28 no Instituto de Ciências Jurídicas da Universidade Federal do Pará.
5: As instituições interessadas em fazer exposição oral devem realizar a inscrição por meio de formulário com envio de resumo escrito até 4.000 caracteres.
1: As manifestações devem ter caráter constitucional e poderão abordar um ou mais dos eixos temáticos definidos pelo Centro de Estudos Constitucionais do Supremo Tribunal Federal.
5: Pesquisa apresentada pelo Conselho Nacional de Justiça revela que o sistema de justiça tem concedido com rapidez medidas protetivas de urgência.
1: Mas os dados revelam que ainda é um desafio combater o feminicídio. Fernanda Porto.
6: 53% das medidas protetivas de urgência são concedidas no mesmo dia em que a mulher faz a solicitação. Mas a ação ainda não é suficiente para evitar casos de feminicídios, já que em 57,6% dos casos, as vítimas tinham medidas protetivas vigentes. Os dados são da pesquisa Feminicídio e Medidas Protetivas de Urgência, publicada pelo Conselho Nacional de Justiça. O levantamento foi feito com base em mais de 10 mil inquéritos iniciados e ações penais de primeiro grau ajuizadas entre os anos de 2024 e 2025. Do grupo analisado, 3.449 vítimas, ou seja, duas a cada três mulheres, não tinham medida contra o réu. Já outras 1.669 tinham medida protetiva, o que corresponde a uma a cada três vítimas.
5: Superior Tribunal de Justiça mantém condenação de mais de 87 anos de prisão a suposto integrante do PCC.
1: A decisão é da desembargadora convocada Nilsone de Freitas. Repórter Fátima Uchoa.
7: O réu foi condenado por participação em organização criminosa armada, 5 homicídios qualificados e ocultação de cadáver. Entre as vítimas está uma escrivã da Polícia Civil de São Paulo. Segundo o Ministério Público, o réu é integrante do primeiro comando da capital, o PCC. A defesa pretendia anular a condenação pelo Tribunal do Júri e obter novo julgamento, mas o Tribunal de Justiça de São Paulo negou a apelação, sob o fundamento de que a decisão dos jurados tinha amparo em provas. No STJ, ao analisar o pedido, Nilsone de Freitas destacou que o habeas corpus serve para proteger o direito de locomoção diante de ilegalidade ou abuso de poder, não sendo cabível para rediscutir condenações quando não há flagrante ilegalidade.
5: Justiça Federal suspende reintegração de posse em área disputada por assentados e indígenas pataxós na Bahia.
1: Com a decisão, a ordem de reintegração de posse em favor do INCRA fica sem efeito até um novo julgamento, que só deve ocorrer após produção de prova técnica. Sabrina Menezes.
8: No recurso, o MPF sustentou que os direitos territoriais dos povos indígenas são originários e reconhecidos pela Constituição Federal. Com a decisão, o processo de reintegração de posse do lote 77A, localizado no projeto Assentamento Cumuru-Xatiba, em Prado, na Bahia, deve passar por uma nova perícia para verificar se a área faz parte da terra indígena Comexatibá, do povo Pataxó. Em caso de confirmação, os assentados têm direito à indenização e à eventual realocação para outro projeto de reforma agrária.
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5: A você, uma boa noite.
1: E até amanhã.
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9: Eu sou Paula Groba.
10: E eu sou Humberto Pinheiro.
9: E estes são os destaques de hoje do Jornal do Senado, que começa agora.
10: Vai à sanção programa de incentivos à produção nacional de fertilizantes.
9: Avança projeto que define implementação do novo piso salarial nacional para médicos e cirurgiões dentistas.
10: Estatuto do Aprendiz segue para plenário com urgência.
9: Boa noite.
10: Boa noite.
9: Apesar de ser uma das maiores potências mundiais de produção de alimentos, o Brasil ainda depende fortemente de fertilizantes importados para manter a produção agrícola.
10: Para reduzir essa dependência, o Senado aprovou hoje e encaminhou para a sanção presidencial o projeto que cria um programa de incentivo à produção nacional de fertilizantes. A proposta busca aumentar a oferta do insumo produzido no país, reduzir os custos para o agronegócio e, com isso, ajudar a baratear a produção de alimentos. A reportagem é de Alexandre Campos.
11: A principal mudança feita pelos deputados federais aprovada pelos senadores é a autorização para o repasse de recursos do orçamento ao BNDES para abrir linha de crédito para investimentos na produção de fertilizantes e matérias-primas, remineralizadores, bioinsumos e biofertilizantes. O dinheiro poderá financiar plantas industriais, atividades de pesquisa e infraestrutura de integração de polos logísticos. Relatora do projeto, a senadora Tereza Cristina, do PP de Mato Grosso do Sul, lembrou que, apesar de ser uma potência agrícola, o Brasil continua dependente da importação de fertilizantes.
12: Em 50 anos, nós revolucionamos a agricultura e a produção brasileira. E hoje, este ano, a gente deve passar os Estados Unidos como maiores exportadores de grãos do mundo. E nós vamos fazer essa façanha. Com terras pobres, presidente, que precisam de fertilizantes. Então é uma loucura a gente não ter até hoje um Profert da vida.
11: O texto aprovado, que segue para a sanção presidencial, confere ao Conselho Nacional de Fertilizantes e Nutrição de Plantas a atribuição de avaliar a cada 2 anos a efetividade do programa e definir a mistura mínima obrigatória de fertilizantes nacionais aos comercializados em território brasileiro.
9: E a Comissão de Orçamento aprovou a abertura de créditos extraordinários à União para socorrer vítimas de desastres naturais e para agências reguladoras.
10: Relatora da proposta, a senadora Tereza Cristina defendeu que o instrumento da abertura de crédito seja evitado com mais planejamento. Repórter Raíssa Abreu.
13: A medida provisória aprovada destina 305 milhões de reais ao socorro de vítimas de desastres naturais, como secas e enchentes, em diversos pontos do país. A relatora, senadora Tereza Cristina, do PP de Mato Grosso do Sul, votou pela aprovação da medida, mas reforçou que o crédito extraordinário só deve ser usado em casos excepcionais.
14: Um país que estação após estação precisa correr para socorrer aquilo que poderia ter prevenido, não enfrenta um problema de imprevisibilidade, enfrenta um problema de planejamento.
13: A comissão também aprovou um projeto de abertura de crédito de 24 milhões de reais para reforçar o orçamento das agências reguladoras.
9: Médicos e cirurgiões dentistas podem ter piso salarial de mais de R$13 mil para 20 horas semanais, mas a implementação será gradual ao longo de 3 anos.
10: Foi o que aprovou nesta terça-feira a Comissão de Assuntos Econômicos. Pelo texto aprovado, o piso será implementado em 3 etapas. As informações com a repórter Marcela Cunha.
15: O projeto estabelece piso salarial de R$13.662 para médicos e cirurgiões dentistas que trabalham 20 horas por semana. O novo valor de referência vale tanto para o setor público quanto para o privado e deverá ser reajustado anualmente. A proposta também aumenta para 50% o adicional pelo trabalho noturno e mantém nesse percentual a remuneração das horas extras. O texto já havia sido aprovado pela Comissão de Assuntos Econômicos e de Assuntos Sociais, mas recebeu recurso para votação pelo plenário. Foram apresentadas 4 emendas e, por isso, o projeto voltou à CAI. O relator, senador Nelsinho Trade, do PSD do Mato Grosso do Sul, aceitou apenas a emenda que prevê a implantação gradual do novo piso, 40% do valor no primeiro ano, 70% no segundo e 100% a partir do terceiro.
27: A transição confere tempo de adaptação aos empregadores, tanto do setor privado quanto do setor público, e mitiga eventuais impactos negativos sobre o mercado de trabalho.
15: O projeto segue para análise da Comissão de Assuntos Sociais e depois para votação no plenário do Senado.
9: O Senado pode analisar propostas que reduzem o número de dias letivos nos calendários escolares.
10: As ideias foram apresentadas por cidadãos e serão analisadas pela Comissão de Direitos Humanos e Legislação Participativa. Se aprovadas, poderão ser transformadas em projetos de lei. Repórter Herman Kulitz.
4: As iniciativas foram apresentadas por cidadãos pelo portal E-Cidadania. Como receberam mais de 20 mil apoios, se tornaram sugestões legislativas. Agora, a Comissão de Direitos Humanos e Legislação Participativa vai decidir se elas serão transformadas em projeto de lei. André Camargo, autor de uma das propostas, explicou que antigamente o calendário escolar era de 180 dias e não vê prejuízo no retorno a essa quantidade.
16: As 800 horas vão permanecer, né? A carga horária de trabalho vai se manter. O que vai diminuir é a quantidade de dias letivos, para a gente poder se organizar, se reorganizar e tentar ver uma nova trabalho vai se manter. O que vai diminuir é a quantidade de dias letivos, para a gente poder se organizar, se reorganizar e tentar ver uma nova saída.
4: Os autores

0: pessoas com deficiência em qualquer idade.
1: O texto aprovado pela Comissão de Assuntos Sociais, sem modificações, seguiu com pedido de urgência para votação no plenário do Senado. Repórter Marcela Diniz.
2: O contrato terá duração de 2 anos, podendo ser prorrogado por mais um, e a jornada poderá chegar a 8 horas diárias para quem já concluiu a educação básica. A proposta garante direitos como vale-transporte, férias no mesmo período do recesso escolar para menores de 18 anos e estabilidade para gestantes. O texto mantém a obrigatoriedade de contratação de aprendizes por empresas de médio e grande porte nos mesmos percentuais de hoje, mínimo de 5% e máximo de 15%, de acordo com o número de trabalhadores. Micro e pequenos negócios continuarão com contratação facultativa. Para quem não cumprir a cota, o texto prevê multa de R$3.000 por aprendiz não contratado. Em caso de reincidência ou embaraço à fiscalização, o valor dobra. O texto aprovado pelos senadores é o mesmo que veio da Câmara. 5 emendas de plenário foram rejeitadas na Comissão de Assuntos Sociais, entre elas a que transferia para negociação coletiva regras sobre aprendizagem. O senador Flávio Arnes, do PSB paranaense, lembrou que já existe decisão do STF proibindo esse tipo de acordo quando o que está em questão são direitos de adolescentes.
3: Não se pode discutir mais vagas ou menos vagas. E já existe o tema 1046 que afastou expressamente das políticas de inclusão de aprendizes a negociação coletiva. A empresa pode alocar aprendizes em outros tomadores de serviços públicos ou privados. Então, várias alternativas foram criadas para se ultrapassar o problema de eventualmente uma empresa não poder contratar.
2: A aprovação no Senado é o último passo da análise da proposta no Congresso. Mas para virar lei, ela ainda precisa ser sancionada pelo presidente da República.
0: E o senador Paulo Paim, do PT do Rio Grande do Sul, reafirmou o apoio à redução da jornada para 40 horas semanais, sem redução de salário. Segundo ele, mais de 80% dos brasileiros apoiam o fim da escala 6x1.
1: Paim também citou estudos que apontam a possibilidade de criação de 4,5 milhões de novos empregos com a medida. Ao destacar que a proposta já recebeu o aval dos deputados, o senador defendeu que a PEC seja colocada em votação no Senado.
4: Não estamos diante de uma pauta de esquerda ou de direita, de centro ou do governo ou da oposição. Estamos diante de uma pauta dos brasileiros, das famílias brasileiras.
1: Com edição de Paula Groba e trabalhos técnicos de Eliseu Caires, o Jornal do Senado fica por aqui. Acompanhe agora as notícias da Câmara dos Deputados. Boa noite.
0: Boa noite e até amanhã.
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6: Comissões declaram nulo casamento de menores de 16 anos de idade.
7: Propostas aumentam o acesso da população às canetas emagrecedoras.
6: Lei votada pelos parlamentares amplia o uso do FGTS por filantrópicas.
8: Boa noite. Uma nova lei mantém até 2030 a autorização para que instituições filantrópicas de saúde utilizem recursos do FGTS, a partir de projeto que passou pela análise dos deputados. Quem explica é a repórter Maria Neves.
9: Já está em vigor a lei que prorroga até 2030 o prazo para que hospitais filantrópicos utilizem recursos do Fundo de Garantia do Tempo de Serviço, o FGTS. Entre 2019 e 2022, a legislação permitia a essas instituições de saúde sem fins lucrativos aplicarem verbas do FGTS, mas a autorização não foi prorrogada. A norma sancionada agora foi apresentada pelo deputado Paulo Pimenta, do PT do Rio Grande do Sul, ainda este ano. O parlamentar apenas recuperou o texto de uma medida provisória do Executivo que perdeu a validade porque não foi votada pelo Congresso. Ao defender a aprovação do então projeto de lei no plenário da Câmara, o deputado Pompeu de Matos, do PDT do Rio Grande do Sul, ressaltou que a proposta vai beneficiar especialmente as Santas Casas.
10: É uma retomada de uma possibilidade que tinham as Santas Casas de se socorrer do Fundo de Garantia por Tempo de Serviço para suprir as dívidas que têm de financiamento. Segundo constam, a própria Santa Casas já declararam que há uma dívida em torno de 10 bilhões e existe recurso no Fundo de Garantia destas Santas Casas que pode ser lançado mão.
9: O governo estima que a utilização de verbas do FGTS pode reduzir os encargos financeiros das entidades filantrópicas de patamares próximos a 18% ao ano para cerca de 12% ao ano. para serem

0: Consideradas filantrópicas, as instituições devem destinar pelo menos 60% dos atendimentos ao Sistema Único de Saúde, de forma gratuita para a população. Os empréstimos com recursos do Fundo de Garantia vão beneficiar também instituições sem fins lucrativos que atuem no campo para auxiliar pessoas com deficiência e que participem de forma complementar do SUS. Na Câmara, o texto foi aprovado em 7 de julho e logo em seguida, no dia 15 do mesmo mês, os senadores também acolheram o projeto. Da Rádio Câmara de Brasília, Maria Neves.
1: Projeto de Ribamar Silva, do Podemos de São Paulo, atualiza as regras de rotulagem de alimentos. A proposta prevê informações nutricionais mais claras e acessíveis para orientar os consumidores na escolha de produtos.
2: De acordo com o texto de Ribamar Silva, a regulamentação deve estabelecer critérios para destacar o teor de açúcares, sódios, gorduras e outros componentes de interesse para a saúde. O projeto também prevê recursos de acessibilidade, como o sistema Braille e ferramentas digitais para pessoas com deficiência.
1: Saúde. Projetos em discussão na Câmara querem aumentar acesso da população às chamadas canetas emagrecedoras. A repórter Mônica Tati tem os detalhes.
3: 60% dos brasileiros estão obesos ou acima do peso, segundo dados divulgados pelo Ministério da Saúde. Dessas pessoas, um quarto já é considerada obesa. A obesidade geralmente acarreta doenças crônicas, como hipertensão, diabetes e problemas cardiovasculares. São necessárias várias medidas para evitar a condição, como boa alimentação e a prática de exercícios físicos. Mas o uso de substâncias presentes nas chamadas canetas emagrecedoras tem se mostrado eficaz para reduzir o peso corporal e ajudar no controle da obesidade. Para tentar controlar os danos, deputados apresentaram projetos para aumentar o acesso da população a esse tipo de tratamento. O deputado Mário Eringer, do PDT de Minas Gerais, apresentou o projeto de lei que declara de interesse público os medicamentos Monjaro e Zepbound, que utilizam como princípio ativo a tirzepatida. A medida permite que o governo utilize o mecanismo de licença compulsória da propriedade industrial, popularmente conhecido como quebra de patente.
4: A quebra da patente propicia que outras empresas, aumenta a concorrência, possam fabricar esse medicamento, a tirzepatida, e atingir o maior número de pessoas, que haverá com certeza uma redução do preço. Hoje, o preço do Monjaro e do Zepbound é muito caro, impossibilita qualquer pessoa de classe média alta até, de usar esse medicamento, porque o preço é muito alto. E os benefícios são tão grandes que isso é vantagem para a saúde pública de uma maneira geral.
3: Já o deputado Damião Feliciano, do União da Paraíba, apresentou o projeto que exige a oferta de liraglutida, que tem o nome comercial de Saxenda, e a semaglutida, conhecida por Wegov ou Ozempic, pelo SUS, o Sistema Único de Saúde. Segundo Damião Feliciano, esses dois medicamentos são reconhecidos mundialmente como eficazes no tratamento da obesidade, mas o preço é uma barreira para a população mais carente. Segundo a Anvisa, a liraglutida auxilia no controle crônico de peso em associação a uma dieta baixa em calorias e ao aumento de exercícios físicos. A semaglutida, por sua vez, é mais uma opção para o tratamento do diabetes mellitus tipo 2. Os projetos que pretendem facilitar o acesso da população às canetas emagrecedoras estão em diferentes fases de apreciação na Câmara dos Deputados. Da Rádio Câmara de Brasília, Mônica Tati.
1: Trabalho.
2: Sidney Leite, do PSD do Amazonas, pondera que o texto da PEC do fim da escala 6x1 deve contemplar os interesses tanto dos empresários quanto dos trabalhadores. Ele afirma que a redução da jornada vai garantir mais tempo de convivência familiar para os brasileiros.
5: É importante que se compreenda que nós temos um segmento para quem empreende nesse país, o comércio e os serviços. Há necessidade que nesse relatório que nós vamos aprovar, contemple esses setores, que são setores que muitas vezes não conseguem manter o trabalhador na formalidade, tendo em vista os altos custos dos encargos sociais. Mas isso não deve ser fator para que aqui no Parlamento nós possamos avançar e dar fim a essa escala e que homens e mulheres possam ter o direito de conviver com a família, direito ao lazer, direito ao estudo e, com isso, ter uma qualidade de vida melhor.
1: Sidney Leite lembra que a escala 5x2 já existe em áreas como o serviço público, o setor financeiro e parte da indústria. O parlamentar acredita que o fim da escala 6x1 vai contribuir para a redução do adoecimento dos trabalhadores e para o aumento da produtividade no ambiente profissional.
6: Economia.
2: Luiz Erondina, do PSOL de São Paulo, é uma das autoras do projeto que cria o Sistema Nacional de Transparência e Monitoramento de Preços de Combustíveis. A proposta prevê um portal público para consulta em tempo real dos preços praticados em postos de todo o país.
1: Luiz Erondina sugere que distribuidoras e revendedores informem a ANP dados sobre preços, custos e volumes comercializados. Ela acrescenta que o texto estabelece mecanismos para identificar variações abusivas de preços, além de estabelecer sanções administrativas.
6: Ciência e tecnologia.
2: Lucas Ramos, do PSB de Pernambuco, propõe discutir a criação da CID Digital, uma contribuição sobre as receitas obtidas por plataformas digitais com a prestação ou intermediação de serviços. A medida busca estabelecer uma nova forma de tributação para o setor.
1: Lucas Ramos destaca que a proposta divide opiniões e que, por isso, precisa ser debatida. Enquanto os defensores apontam a necessidade de ampliar a tributação, empresas afirmam que já recolhem diferentes impostos e alertam para o risco de aumento de custos e repasse ao consumidor.
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6: Direitos Humanos.
2: A Câmara aprovou o projeto que declara nulo o casamento de menores de 16 anos de idade. A repórter Paula Bittar acompanhou a votação.
8: A Comissão de Constituição e Justiça da Câmara aprovou uma proposta que declara a nulidade em qualquer caso do casamento de pessoas que não atingiram 16 anos de idade, a chamada idade núbil. O texto aprovado exclui artigos do Código Civil que prevêem a possibilidade de casamento antes da idade núbil, como em caso de gravidez, ou estabelecem regras e prazos para confirmação ou anulação desses casamentos. A relatora na CCJ, a deputada Ana Paula Lima, do PT de Santa Catarina, apresentou um parecer favorável a esse projeto da deputada Laura Carneiro, do PSD do Rio de Janeiro, mas rejeitou um outro do deputado doutor Fernando Máximo, do PL de Rondônia, que pretendia facilitar o casamento de quem atingiu 16 anos com a assinatura de um dos pais ou responsáveis. Atualmente, a lei exige a assinatura de ambos os pais ou representantes legais nesses casos. Ana Paula Lima também destacou que a vedação do casamento de menores de 16 anos encontra respaldo constitucional na proteção à infância e à juventude.
9: A aprovação do meu parecer pela Comissão de Constituição e Justiça, que torna nulo o casamento antes dos 16 anos, não é só um detalhe jurídico, é a Câmara Federal dizendo com todas as letras que esse tipo de casamento nunca deveria ter existido. Uma criança e adolescente ser empurrada para dentro de um casamento significa abandono escolar, gravidez precoce e muitas vezes violência escondida dentro de casa. Fecharmos as brechas que ainda restam na nossa legislação é proteger meninas que sozinhas não teriam como se defender.
8: A proposta que declara a nulidade em qualquer caso do casamento de pessoas que não atingiram 16 anos de idade já pode seguir para análise do Senado, a menos que haja recurso para votação antes pelo plenário da Câmara. Da Rádio Câmara, de Brasília, Paula Bittar.
6: Transportes.
1: Júlio Lopes, do PP do Rio de Janeiro, apoia projeto que estabelece o transporte público gratuito como um direito universal no país. Na opinião do parlamentar, a tarifa zero estimula o comércio e já é uma realidade bem sucedida em diversas cidades.
10: Essa é uma ideia disruptiva, uma ideia nova, uma ideia importante, porque muitos países do mundo já estão começando essas experiências, assim como no Brasil. Nós já temos várias cidades no Brasil, mais de 14 cidades brasileiras, onde o transporte é gratuito e gera um movimento enorme na economia, porque você usa o transporte não só para ir trabalhar, mas também para se divertir, para ir cuidar da sua saúde, para cuidar da vida médica, clínica dos seus filhos também, enfim. O transporte gratuito gera um movimento enorme na economia.
2: Júlio Lopes reconhece os desafios para garantir o financiamento da medida, mas acredita que a criação de fontes permanentes de recursos e o uso de matrizes energéticas mais baratas, como o gás natural, podem garantir a mobilidade gratuita sem distinção de segmentos da população.
1: Proposta de Chico Alencar, do PSOL do Rio de Janeiro, prevê passe livre em todos os transportes públicos do país para pessoas com deficiência e doenças crônicas. A ideia, segundo o deputado, é garantir mobilidade e ampliar o acesso a um direito básico.
2: Chico Alencar lembra que pessoas com deficiência e doenças crônicas enfrentam limitações específicas e que, por isso, precisam de tratamento diferenciado no acesso ao transporte. Ele acrescenta ainda que é dever do poder público atender ao interesse coletivo e garantir a inclusão.
11: Então, esse passe livre em todos os transportes coletivos para o portador de doença crônica e, ou de deficiência é, na verdade, o cumprimento de um direito que a gente quer ver assegurado. É bom lembrar que serviços de transporte público são uma concessão do poder público e as empresas concessionárias têm que se submeter à legislação mais geral, que é por definição voltada para o bem comum.
6: Desenvolvimento regional.
1: Dorinaldo Malafaia, do PDT do Amapá, é relator de projeto que concede a Macapá o título de capital nacional do meio do mundo. A proposta destaca que a cidade é a única capital brasileira cortada pela linha do Equador, onde o equinócio pode ser observado duas vezes ao ano em março e setembro.
2: Dorinaldo Malafaia deu parecer favorável à iniciativa, ressaltando a importância do reconhecimento para a identidade local. Ele aponta que a homenagem pode fortalecer o turismo de Macapá por valorizar atrações ligadas à linha do Equador, como o Parque Meio do Mundo.
1: Projeto de Márcio Neiser, do Solidariedade, transforma o festejo do Santuário Diocesano Nossa Senhora do Coco da Aparecida, em Loreto, no Maranhão, em manifestação da cultura nacional. A celebração é realizada anualmente entre os dias 6 e 15 de agosto.
2: De acordo com Márcio Neiser, o festejo reúne milhares de romeiros de diferentes regiões do país e representa uma tradição centenária da população maranhense. Na visão do deputado, a proposta valoriza o patrimônio cultural e incentiva o turismo e o desenvolvimento local.
6: Comissões.
1: Rui Carneiro, do Podemos da Paraíba, apresentou projeto que institui a Política Nacional de Integridade Pública e Governança Preventiva. O deputado explica que a proposta fortalece os mecanismos de prevenção de irregularidades, transparência e eficiência na administração pública.
2: Entre as medidas previstas no projeto de Rui Carneiro estão a obrigatoriedade de programas de integridade nos órgãos públicos, com códigos de ética, canais de denúncia e capacitação de servidores. O texto também cria órgão destinado a produzir inteligência, identificar riscos e apoiar os órgãos de controle.
6: Justiça.
1: Projeto de Beto Pereira, do Republicanos de Mato Grosso do Sul, define os critérios para caracterizar o notável saber jurídico exigido para a indicação de ministros dos tribunais superiores e desembargadores. Entre os parâmetros sugeridos estão atuação no magistério e produção científica.
2: Beto Pereira também defende que a titulação de doutor em direito e o recebimento de premiações na área jurídica sejam considerados para as nomeações. Na visão dele, a medida dá mais objetividade ao conceito previsto na Constituição e reduz interpretações subjetivas no processo de indicação.
6: Segurança Pública.
1: Sancionadas pelo Poder Executivo, propostas discutidas na Câmara ampliam a proteção às mulheres.
2: Deputadas apontam avanços com as novas leis do PIX Pensão e de divulgação do Ligue 180, segundo ressalta o repórter José Carlos Oliveira.
12: Deputadas participaram da cerimônia de sanção das novas leis do PIX Pensão e de divulgação do Ligue 180 e apontaram avanços no Pacto Nacional dos Três Poderes contra o Feminicídio. A lei que obriga o poder público a divulgar o telefone exclusivo de denúncia de violência contra a mulher em locais públicos e privados de grande circulação surgiu de proposta da deputada Laura Carneiro, do PSD do Rio de Janeiro. Relatora do texto na Câmara, a deputada Camila Jara, do PT do Mato Grosso do Sul, destacou os esforços de fortalecimento do Ligue 180, criado em 2005.
13: E o 180 tinha sofrido um completo desmonte. As mulheres ligavam e eram encaminhadas para qualquer lugar e eram muitas vezes revitimadas. quando a deputada Laura faz esse projeto para que os estados divulguem o 180, é uma maneira da gente estar ampliando e garantindo que ele funcione.
12: Já a lei do chamado Pix Pensão altera o Código de Processo Civil para instituir a transferência automática de pensão alimentícia. O texto surgiu de proposta da deputada Tabata Amaral, do PSB de São Paulo, com a intenção de reverter o atual quadro de 650 mil processos judiciais por falta de pagamento de pensão alimentícia, muitos deles relativos a homens de classes média e alta.
14: São 11 milhões de mães solo no nosso Brasil. Quase 2 milhões de crianças que não têm o nome do pai na certidão de nascimento. E aquilo que a gente tem para a CLT, para o assalariado, que é o desconto da pensão, a gente vai ter para todo mundo com essa lei. Pode ser MEI, pode ser autônomo, pode trocar de emprego, pode ser empresário, pode estar na informalidade, deve uma pensão alimentícia, tem filho, vai ter que ter o depósito na conta da mãe todo mês certinho.
12: Da Rádio Câmara de Brasília, José Carlos Oliveira.
1: Projeto de Alexandre Guimarães, do MDB do Tocantins, cria a Política Nacional de Prevenção e Enfrentamento à Violência de Gênero no Ambiente Digital. Segundo o autor, o objetivo é estabelecer medidas que protejam as vítimas e responsabilizem os autores de crimes cometidos na internet.
2: Entre as medidas previstas no projeto de Alexandre Guimarães estão a criação de canais para denúncias e a remoção de conteúdos ilícitos. O texto também estabelece regras para provedores e prevê ações de educação digital e prevenção contra o uso ilegal da inteligência artificial.
1: Termina agora o Jornal Câmara dos Deputados, produzido pela Rádio Câmara, com trabalhos técnicos de Everson Urani e apresentação de Márcio Aquiles Sardi e José Carlos Andrade. Uma ótima noite para você.
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0: 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Eric Clapton, Tears in Heaven.
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0: 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Natalie Imbruglia, Torn.
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0: da Mix vai entrar em contato contigo, tá? Acabou aqui, ó.
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0: E agora tem novidade de música e essa é lançamento. A cantora Carol G acaba de lançar um novo disco que tem sido mega elogiado. O álbum, que é o 6º da colombiana, conta com 14 faixas. O disco traz algumas parcerias bem bacanas, como um dueto com o Drake e uma colaboração da Carol G com Bruno Mars.

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0: Mix 116, estamos de volta aqui na Mix e a partir de agora tem um mix acústico pra gente dar aquela relaxada no fim de noite.
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1: Mix 1126, Robin Schulz, Sugar, a última do Mix Acústico.
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Accidentally Love aqui no No Break, 2 horas de música direto sem nenhum intervalo comercial, rolando aqui pela rede Mix de rádio para todo o país nessa madrugada já de quarta-feira. 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O No Break continua e agora tem o Drake. No

0: Essa aqui no No Break, 2 horas de música direto, sem nenhum intervalo comercial, rolando pela Rede Mix de rádio para todo o país. Essa madrugada de quarta-feira. 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

0: Mix 1:28, Zara Larsson, Lush Live aqui no No Break, 2 horas de música direto sem nenhum intervalo comercial. 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

0: With Play Games, fechando aqui mais uma edição na Mix do No Break.
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1: Tá chegando mais um Super Mix e agora a gente vai conferir só música legal. 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
1: Mix, tá rolando por aqui só música legal, então continua por aí curtindo. Este é o Super Mix.
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1: 6:02. Seja muito bem-vindo. Seja muito bem-vinda. Estamos no ar com o Jornal da Mix, com informação, prestação de serviços, esclarecimentos que você, ouvinte, você que faz parte da população da região metropolitana do Vale, do Litoral Norte, também da Serra da Mantiqueira, precisa saber. Eu sou o Israel Goldenstein, hoje, quarta-feira, dia 12 de agosto de 2026. O Jornal da Mix começa agora com os destaques nacionais, regionais. Vamos às principais notícias de toda a região metropolitana a partir de agora. Em Caçapava, os vereadores acataram no fim da noite de ontem o pedido de denúncia para a cassação do prefeito Ian Lopes. Na acusação, o chefe do executivo municipal teria o suposto uso irregular de recursos do fundo da cidade para transporte e também para trânsito. Em instantes, mais informações. Taubaté deve 306 milhões de reais para a União. Com isso, a prefeitura aderiu em caráter emergencial o programa federal para a renegociação das dívidas. Os trabalhadores da Parker de Jacareí protestam ainda em frente à empresa em São José dos Campos. Os funcionários estão acampados há uma semana e meia. A Parker diz que pretende transferir os colaboradores para Santa Catarina de forma paliativa. São José dos Campos registra uma morte de febre maculosa em junho. A cidade afirma que tem 45 casos da doença, segundo o último balanço desenvolvido e divulgado pelo Ministério da Saúde. Em Jacareí, os moradores ainda enfrentam problemas nas alças de acesso à cidade. Avenidas Getúlio Vargas, Malek Assad e Marechal Castelo Branco, as três principais vias e alças de acesso ao município, seguem com problemas. A partir de 7 horas da manhã, teremos o secretário de Mobilidade Urbana de Jacareí, Edinho Guedes, para falar ao vivo sobre esses problemas e qual é a resolução, qual é a melhoria a longo prazo, a médio ou a curto prazo para os munícipes que sofrem com o problema no trânsito na cidade. Eu quero a sua mensagem ao vivo aqui com a gente no 981128000, tá bom? 981128000 e ainda o Mix Esportes com Felipe Alves sobre o futebol e também a rodada da Copa Libertadores da América e também da Sul-Americana.
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1: CYM688, Rede Mix de Rádio em 94.9 FM, transmitindo ao vivo para mais de 16 cidades, 1.700.000 habitantes na região do Vale do Paraíba e também na Serra da Mantiqueira, ligadinhos aqui conosco. Muito obrigado pela sua audiência, muito obrigado pela sua companhia. A gente está muito feliz aqui, viu? Estamos juntos trazendo informação clara para você, sendo um agente da notícia fiel, sem amarras com ninguém, sem conchavo com ninguém, tá bom? Manda sua mensagem pra mim a partir de agora, eu vou soltar ao vivo, beleza? 981128000. 981128000, a informação e a prestação de serviço pedem passagem aqui no grupo Mix de Rádio em 94.9 FM. Esta é a melhor sintonia, a mais potente cobertura e, claro, você está ao vivo, nos ouvindo no melhor Mix do Brasil.
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1: Bom, 6:06, muito obrigado pela sua audiência mais uma vez. Felipe Alves, o nosso repórter, trazendo informações das estradas para você que nos ouve. Fala, Felipe, bom dia.
2: Bom dia, Israel, bom dia a todos os ouvintes aqui da Rádio Mix. As estradas começaram, né, sem muito movimento grande nesse início da manhã. Não tem registro de congestionamentos de nenhum trecho urbano aqui na rodovia Presidente Dutra, nem em Taubaté, nem em São José e nem em Jacareí, que são pontos que normalmente tem, né, um alto fluxo de carro no início da manhã. Indo agora para as rodovias, né, de Serra, começando pela Floriano Rodrigues Pinheiro, para você que acessa a Campos do Jordão ou você que está na Serra e vem em direção ao Taubaté, também também não há registro de nenhuma dificuldade dos motoristas que transitam nesse local. Uma atenção maior, né, ao início da manhã com a neblina, mas também a neblina não está tão forte, então sem dificuldades. Indo agora às rodovias que ligam o litoral norte a Tamoios, nas mesmas condições, neblina na serra, mas nada que vá afetar muito a visibilidade do motorista, e no trecho de Planalto também total tranquilidade. Na rodovia Oswaldo Cruz, mesmo cenário, só que a gente alerta que aos motoristas que vão em direção a Ubatuba, saem de Taubaté para Ubatuba, que tomem cuidado por ser uma pista de simples, né, sem duplicação. Evite fazer ultrapassagens em locais proibidos, só ultrapasse mesmo quando tiver total confiança que a pista está livre, para evitar qualquer tipo de acidente. Carvalho Pinto, né, o corredor Carvalho Pinto, Ayrton Senna também, não registra nenhum tipo de congestionamento aqui no Vale do Paraíba, apenas na chegada a São Paulo, que já fica meio tumultuado ali a partir do quilômetro 14, pertinho da chegada à Marginal Tietê, Israel. E lembrando o nosso ouvinte, você que está indo em direção à Grande São Paulo, muito cuidado com o rodízio de carros. Hoje, os números 4 e 5 estão no rodízio, proibidos de transitar no centro expandido de São Paulo das 7 horas da manhã às 10 e também das 5 horas da tarde até as 8 horas da noite, Israel.
1: Perfeito, muito obrigado pela sua audiência, muito obrigado pela sua participação. Vamos às mensagens já que começam a chegar ao vivo aqui. E olha, hoje especialmente para você, tá bom? Ó, temos novidades, eu só vou revelar a partir de 7:30 da manhã, tá bom? Mas aqui, como você sabe, todos os dias a gente tem sorteado prêmios incríveis. Ontem a gente sorteou Rock in Rio, a gente sorteou Pix de 200, estamos aí sorteando, né? Vale Encantado, ingressos para quem vai aí para o Parque Aquático lá de Biritiba Mirim. Sorteamos também o Kit Kim aqui para um cafezão da manhã. E hoje vai ser o dia mais especial, tá bom? Só que nós vamos fazer diferente hoje aqui. Você vai mandar a sua mensagem, vai estar concorrendo, mas você vai falar assim: Israel, eu quero a novidade, ok? Você vai mandar mensagem de onde você estiver, vai estar passando aí, vai falar assim: poxa, tô na rodovia Presidente Dutra, poxa, tô no complexo Ayrton Senna Carvalho Pinto, tô em algumas das regiões que cortam aqui do Vale do Paraíba, o litoral norte e também a Serra da Mantiqueira. Você vai falar comigo ao vivo aqui, vai mandar sua mensagem e no fim da mensagem, por áudio, tá? Você fala: Israel, eu quero essa novidade aí. Me coloca no sorteio. Israel, eu quero a novidade. Que eu garanto pra você que essa novidade hoje, a partir de 7:30 da manhã, vai ser bombástica, tá bom? Então você manda sua mensagem e você nos ajuda com a sua informação e a prestação de serviço.
3: Bom dia, casa baita. A coleta do lixo deve ter passado de madrugada, que o lixo foi retirado. Então fica ainda o problema. Que horas a gente coloca um horário bom pra colocar o lixo de fora? Por exemplo, eu tirei de hoje e já deixei dentro da minha casa, porque eu acho que ele passa a noite. Mas
1: maravilha,
3: não tem horário fixo. Então, às vezes eu chego, ele já passou. Aí o lixo fica aqui, eu tenho que colocar lá fora. Coloco lá fora, existe, rasga o lixo. Então, não tem um horário.
1: Obrigado, viu, Carlos, pela informação. A gente vai estar respondendo aqui as mensagens ao vivo.
4: Bom dia, eu sou aqui no Jardim das Indústrias.
1: Bom dia.
4: Eu tô falando do Vila Ester. Eu quero a novidade e não sei o que é, mas eu já quero.
1: Espera.
4: Bom dia pra nós.
1: Olha,
4: trânsito aqui tranquilo.
1: Olha, pra quem não puder ouvir o jornal até 7:30 da manhã, a gente vai disparar um spoiler lá no nosso Instagram, tá? 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Mas você mandando a sua mensagem aqui, você já concorre à novidade. E eu tenho certeza, eu tô te garantindo, tá? Que é melhor do que qualquer promoção que eu sorteei nos últimos dias aqui, tá bom? Só mandar mensagem pra gente no 981-12-8000.
5: Bom dia, Monteiro Caçapava. Israel, eu quero a novidade. Eu vou pegar, como sempre, a Carvalho Pinto. Boa. Até não escutar vocês mais, com certeza. Lá pras 7 horas eu já tô no local onde não consigo ouvir vocês mais. Bom dia a todos da 94.9.
1: Obrigado, querido. Muito obrigado pela informação e pela prestação de serviço, mas já tá concorrendo, viu? Claro que se você ganhar qualquer novidade aqui, a nossa equipe promocional, nossa equipe de produção vai entrar em contato contigo, tá bom? É só mandar a mensagem pelo WhatsApp que está aqui aberto e à sua disposição. É o 12981128000, tá bom? 981128000. Me manda a sua mensagem, fala de onde você está nesse momento. Fala assim: olha, Israel, estou em tal ponto aqui, na região tal, no trecho tal, vendo tal coisa, e a gente aceita a informação. Beleza? Fechado? Manda pra gente ao vivo aqui a sua mensagem e a gente vai disparar aqui no Jornal da Mix. É a prestação de serviço que a gente tá fazendo aqui, com muita informação, com muita credibilidade, claro, levando a você as principais notícias do Vale do Paraíba e também na Serra da Mantiqueira. Agora 6:12.
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1: Bom, o tempo deu uma virada no Vale do Paraíba, né? Esquenta, esfria, e a gente fica naquela de tira casaco, bota casaco, não é mesmo? O que vai acontecer nos próximos dias? Bom, a Defesa Civil do Estado de São Paulo, o Instituto Nacional de Meteorologia, eles informam o seguinte, que nesse momento há a informação de que a temperatura tende a aumentar gradativamente para o final de semana. Só que de hoje, de quarta-feira até sexta, teremos queda de temperatura no Vale do Paraíba. Hoje, máximas registradas para São José dos Campos, Taubaté e Caçapava de 24 graus. E as mínimas aí pairam entre 12 e 13 graus nas cidades da nossa região. Maria Clara Sazaki traz as informações porque há risco, inclusive, de ressaca no mar do litoral norte do estado de São Paulo. Maria Clara.
6: Uma condição de mar agitado, ainda há potencial para ressaca nas áreas litorâneas de São Paulo e também do Rio de Janeiro. Já no interior paulista e no norte de Minas Gerais, a condição é de tempo mais firme e até com sensação de calor neste início de semana. A chuva não consegue avançar para estas áreas e vamos seguir com essa massa de ar seco atuando. Lá para quarta-feira, a nebulosidade já começa a dissipar na faixa leste do estado de São Paulo e a temperatura volta a subir na capital paulista, no Rio de Janeiro, entre quinta e o final de semana. Temos outra frente fria que vai tentar avançar lá para o próximo sábado, próximo domingo, mas ela avança bem afastada pelo oceano, então não devemos ter mudanças no tempo no próximo final de semana. O calor vai voltar, vai retornar para todo o sudeste do Brasil entre sábado e domingo, lá para o finalzinho da semana, e aí a gente volta com aquela condição, mais uma vez, de tempo muito seco, especialmente no interior dos estados.
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1: 6:14. Os vereadores de Caçapava aprovaram no fim da noite de ontem a abertura de uma comissão para investigar o prefeito Ian Lopes. Ian Lopes pertence ao partido Podemos. A denúncia foi aprovada por unanimidade pelos parlamentares e ontem foi o caos na terra para quem esteve em Caçapava. Por quê? Alguns vereadores, alguns ativistas políticos fazem parte de uma comissão que vem de São Paulo, da capital paulista, com o objetivo de cobrar o prefeito de Caçapava. Eu lembro a você, essa denúncia foi feita por Geninho da Funerária, o Eugênio de Pinto Freitas Filho, que é marido da vice-prefeita, a atual vice-prefeita de Caçapava, Juliana Freitas, que também é do partido Podemos, tá? A informação é a seguinte que nós tivemos. Ian Lopes teria desviado mais de 2 milhões de reais, é a acusação, tá bom? A informação que está protocolada na denúncia é que Ian Lopes, a suspeita, é que ele tenha desviado 2 milhões de reais para cima no pagamento do subsídio tarifário ao transporte coletivo, tá? A denúncia está no artigo 320 do Código de Trânsito aqui do nosso país e afirma que a receita arrecadada com a cobrança de multas do trânsito será aplicada. Ontem nós tivemos aí algo que pareceu diferente, por quê? Porque foi aprovado por unanimidade, ou seja, nas redes sociais, alguns ativistas falaram que houve sim transparência. Só que o pau comeu. O pau comeu em Caçapava. O pau cantou lá, velho. Teve gente aí sendo escoltada pela Polícia Militar do Estado de São Paulo, hein, Felipe Alves? O que aconteceu lá para o ouvinte Mix saber? E se você estiver em Caçapava, me fala o que está acontecendo no município, como é que está a situação por aí. Se você estiver aí também em outra região, me manda mensagem, tá? 981-12-8000. Aqui no Jornal da Mix você tem voz, tá bom? Aqui eu vou soltar o seu áudio ao vivo e, claro, a novidade que eu vou falar a partir de 7 horas da manhã, tá? Eu tô segurando aqui, eu tô louco pra eu falar. Eu tô louco pra eu falar, porque é uma novidade que vai arrebentar os quatro cantos do Vale do Paraíba. Mas me manda sua mensagem, que a partir de 7 horas da manhã você tá concorrendo e, claro, nossa equipe de produção e promoção entra em contato com você no 981-12-8000. Mas voltando ao assunto, o prefeito de Caçapava agora tá com essa denúncia aberta, né? O rito de cassação, que é o que a gente fala, tá em aberto no município, né, Felipão?
2: É isso mesmo, Israel. As polêmicas lá em Caçapava continuam. Como você disse, o que que acontece, para você ouvinte que não tá por dentro da situação? Tem esse recurso, né, que a cidade recebe devido ao pagamento de multas por excesso de velocidade, parar em fila dupla, esses tipos de multas de trânsito. Só que o DETRAN alega, o que o CONTRAN, né, as regras desses órgãos falam, que multas de trânsito são apenas para uso para melhoria de vias, conserto de buracos nas ruas, duplicação de vias. Então não pode ser usado esse valor, né, essa remuneração, em outros serviços do município. O que acontece em Caçapava? Esse valor gerado das multas foi usado no transporte público. Aí fica o questionamento: por que essa manobra? Por que pegar dinheiro daqui e colocar ali? Então, é esse o caso que indigna as pessoas, né, do poder público de Taubaté. Como Israel disse, foi unânime a votação, foram 10 pessoas que votaram favorável aí o processo, né, de continuidade na investigação dos atos do prefeito Ian Lopes. Apenas a vereadora Catiane Fonseca, do União Brasil, não participou da votação porque estava internada, impossibilitada de ir à Câmara Municipal de Caçapava, né, para poder fazer a votação.
1: Felipe, nós temos aí a nota oficial repassada pelo prefeito Ian Lopes. Você recebeu aí a nota oficial do município? É claro que eu tenho uma amizade, assim, tenho uma boa relação com o Marcos Bux, que é o secretário de imprensa de Caçapava. Inclusive, eu quero prestar aqui os meus agradecimentos ao Marcos, que gentilmente e rapidamente, assim que houve a instauração da comissão processante lá em Caçapava, ele enviou um super profissional, assim, é um profissional ótimo, o Marcos. Um excelente jornalista que de prontidão já respondeu a gente por meio de nota, né, Felipe? Isso aí é de se ressaltar, né?
2: Não, isso é importante, até porque a população, né, precisa saber os dois pontos. Não adianta ficar só batendo, tem que ter a defesa também, como você disse, o Marcos, assessor de lá. Prontamente, a gente aqui da Mix, a produção jornalística tenta ter uma proximidade com os assessores para caso aconteça algum tipo de coisa que aconteceu igual ontem, ter pronta a resposta. O que foi o que aconteceu?
1: O que diz na nota? Felipe, diz pra gente aí, por favor.
2: Tá na minha mão a nota aqui, Israel. A Prefeitura de Caçapava informa que o prefeito Ian Lopes recebeu com serenidade a decisão da Câmara Municipal de dar prosseguimento à denúncia relacionada à utilização de recursos do Fundo Municipal de Trânsito. A administração municipal explica que os valores foram empregados a uma medida voltada à garantia da continuidade do transporte público coletivo. A Prefeitura ainda ressalta que as decisões administrativas foram tomadas com base no interesse coletivo e dentro dos critérios que orientam a gestão pública, conforme parecer da Procuradoria-Geral do município. A administração também destaca que irá apresentar durante a tramitação do processo os documentos, informações e argumentos técnicos e jurídicos relacionados às medidas questionadas. O município afirma que respeita o procedimento instaurado pelo Legislativo e confia na análise das instituições competentes. A expectativa da administração é de que, ao longo da apuração, sejam esclarecidas todas as questões levantadas e confirmada a regularidade dos atos praticados.
1: Bom, vamos esperar agora o que vai dizer o prefeito Ian Lopes. Eu gostaria muito de trazê-lo aqui ao jornal, tá? Eu quero muito abrir espaço para o prefeito Ian Lopes e está aqui o meu convite para ele. Porque, como você disse, no português bem claro, a gente está soltando a informação, não estamos batendo, até porque o nosso jornalismo, ele é independente, ouve as duas partes. Nós chamamos aqui no Jornal da Mix a oposição, mas nós chamamos também o prefeito Ian Lopes e estamos chamando de novo. Estou fazendo o convite ao vivo. posso firmar contigo também, Felipe, o compromisso de chamar mais uma vez o prefeito para tentar esclarecer isso ao vivo. Eu acho que é importante para a população, principalmente de Caçapava, saber, né?
2: Não só os moradores de Caçapava, mas os da região do Vale, porque para quem tá fora é até pior, que a gente começa a ouvir burburinhos ali, que ali não entende a situação. Então, prefeito Ian Lopes está mais que convidado, nossos Boa. Microfones abertos aqui, para você dar o seu lado da moeda também, né? Porque não adianta só dar um lado, porque, como você disse, nosso jornalismo é imparcial. Então, prefeito, mais que convidado para esclarecer esses fatos.
1: Boa, você que está por algum dos pontos de São José dos Campos, me manda mensagem, Taubaté, Caçapava, Jacareí, a região metropolitana do Vale do Paraíba, tá bom? Você vai estar concorrendo a uma grande novidade, eu não vou soltar agora aqui, porque é o spoiler, a nossa equipe de produção tá preparando um presente, um prêmio mais do que especial para você, que vai bombar. Você manda sua mensagem para mim aqui no 981-128000, você fala assim, manda sua mensagem, fala onde você tá vendo, por onde você tá falando, onde você tá passando, e no final você fala assim, Israel, eu quero essa novidade. Israel, eu quero a novidade. Você vai estar concorrendo, tá bom? Mensagens ao vivo pra você.
3: Bom dia, bom dia, bom dia. Bom dia, Israel. Bom dia a todos os ouvintes da Mix. Aqui quem tá falando é o Erivelto, do Jardim Irá, São José dos Campos. Aqui, ó, Avenida dos Astronautas. Trânsito fluindo normalmente. Cambuí também, nos dois sentidos. Tudo certo. Aquele clima... típico de uma manhã de inverno.
1: É bom, né?
3: E é isso aí. O Israel, se é da Mix, se é novidade, é coisa boa.
1: É bom.
3: Então, ó,
1: é ótimo.
3: Já me coloca no sorteio aí pra essa novidade que eu quero, hein?
1: Vai dar certo.
3: Bom dia pra nós.
1: Valeu, queridão. Um bom dia e muito obrigado pela sua mensagem. Final do telefone dele aqui é o 3810.
7: Bom dia, Israel. Sou Ariane de São José dos Campos.
1: Oi,
7: sou Ariane. Indo para Jacareí.
1: Boa.
7: E tem bastante movimento, tá? Mas o trânsito está tranquilo.
1: Graças a Deus.
7: E eu quero participar da novidade. Me coloca aí,
1: Boa.
7: Por favor.
1: Boa. Tenho certeza que vocês vão gostar aqui no jornalismo da Mix, viu? Hoje vai ser legal. A gente vai ter muita coisa aqui. Vai ser bacana.
8: Bom dia, Israel. Tudo bem?
1: Tudo bem.
8: Diogo do Jardim da Granja. Eu tô na rodovia das Tamoios, no sentido Caraguatatuba, na altura da Vaca Preta. Trânsito Boa. Por aqui tranquilo.
1: Graças
8: a Deus. Quero aquela novidade lá, hein? Ótimo Bom. Dia a todos.
1: Valeu, meu irmão, muito obrigado, viu? Obrigado por estar participando e estar também aqui sendo um agente da notícia. Ó, eu já vou soltar um spoiler. Posso soltar, Filipão?
2: Você não se aguenta, né? Solta que eu tô muito curioso.
1: Eu vou soltar um aqui, eu vou soltar um prêmio pequeno, tá? Um prêmio pequeno aqui, porque assim, o bom vai vir lá pra 7:30 da manhã. Então, quem mandar a mensagem aqui, já vai estar no balaio também, mas tá dentro do pacote, vai estar concorrendo. Imagina você... tudo pago, e no almoço tudo pago com mais uma pessoa.
2: Coisa boa, hein?
1: Legal, hein? Lá no Cabana, restaurante.
2: Opa!
1: Lá é gostoso, hein?
2: Bom, já fui muito lá assistir jogos, né, de futebol. Lá
1: é bacana, né?
2: Bom lugar, bom lugar.
1: Bom, o churrasquinho lá é top ou não?
2: Nossa, aquele kit que vem completo, né? A refeição tá maluco, dá pra... Fala que dá pra duas pessoas, mas dá pra umas quatro, três,
1: irmão,
2: tranquilo.
1: É muita Mix, comida. A Mix tá bancando lá, tá? Você vem aqui, a gente vai dar um presente pra você mais uma pessoa, vai almoçar bacana, vai jantar bacana, vai comer bacana lá no Cabana Restaurante, beleza? Então assim, já tô dando um spoiler pra você, só que tem mais novidade, vai ser tudo junto, tá? Hoje até 7:30 da manhã, mas claro, pra você concorrer a esses e outros presentes e prêmios que vamos dar aqui no Jornal da Mix, você me manda sua mensagem, tá? No 981128000, 981128000, me manda mensagem de onde você está e o que você está falando, e no final da mensagem você fala assim, Israel, eu quero a novidade. Você já sabe de uma, são três aqui, mas você vai estar ganhando vários prêmios de uma vez só. Aqui na Mix, você fica bem informado, aqui na Mix você fica bem atento a tudo que está acontecendo.
9: Bom dia, Israel, aqui é o Wellington, morador do Curtim, motorista de aplicativo.
1: Fala, Wellington.
9: Tô seguindo o sentido Urbanova para buscar minha cliente ali.
1: Legal.
9: Estou agora na Lineu de Moura, ó. Escola Mater Dei. Aqui tudo ok por enquanto.
1: Por enquanto.
9: E tranquilo. Tá. Por enquanto, 6:21 da manhã.
1: Bora.
9: Logo mais eu vou retornar sentido centro. Aí eu faço uma nova filmagem e mando aí pra você.
1: Boa, queridão, ótimo.
9: Vendo aqui, ó, tranquilo, trânsito livre, fluindo bem. movimentado, mas tranquilo, tá vendo?
1: Boa.
9: Na volta eu mando outro vídeo pra você ver a situação que vai ficar.
1: Vai ser ótimo. Bom dia. Vai ser ótimo.
9: Eu quero a novidade, hein?
1: Opa! Valeu! Meu querido, obrigado, viu? Obrigado pela sua mensagem, já tá concorrendo a nossa novidade aqui. E olha, me manda mesmo esse vídeo aí, me manda, que a gente tem que ficar informando a população e aqui é, a gente vai estar trazendo a informação completa pra você, tá bom? Todo mundo, se puder, manda sua mensagem, manda foto, manda áudio, que aqui o jornalismo a gente vai prestando serviço e esclarecimento pra você.
10: Bom dia, Israel.
1: Bom dia.
10: Jovem amigo, então bora em janeiro.
1: Fala, Vandão.
10: É agora pro trabalho, bora. Que não podemos parar aqui em janeiro. Cidadezinha tranquila. Israel, coloca eu no sorteio, hein? Eu quero saber essa novidade, hein?
1: Ô, Wanderson, inclusive eu vou pra Jambeiro hoje, hein, velho? Vou pra Jambeiro hoje, tenho um compromisso em Jambeiro. Vamos ver se eu pego o teu telefone aqui e a gente dá um abraço, toma um cafezinho, fala aí, um junto do outro.
11: Bom dia, Israel. Marcelo, saindo de Urbanova.
1: Fala, Marcelão.
11: A princípio, tudo livre.
1: Marcelão é o cara, viu?
11: Pra mim, você é o cara. Parabéns pelo teu programa.
1: Obrigado, mano. Obrigado mesmo, viu?
11: E eu quero a novidade.
1: Opa!
11: O kit da novidade, tá bom? E escutem a Rádio Mix de 6 às 8. Meu encontro tá marcado contigo. Um abraço no coração.
1: Ô Marcelo, vamos firmar um compromisso entre eu e você aqui, viu? Você tem meu WhatsApp, manda mensagem pra gente marcar aquela cervejinha bacana. Ou se não quiser tomar cerveja, quiser tomar um cafezinho, a gente toma um cafezinho também. Aí a gente bate um papo aqui. Vamos bater um papo, prosear, contar a história aí, falar do Rio de Janeiro, falar de São José dos Campos e você sempre estar junto conosco aqui. Porque o jornalismo da Mix é assim. É junto com você, aqui você tem voz, tá? Pô, ganhei um ouvinte, ganhei um amigo. Marcelão veio aqui, tomou uma água. Eu não sei nem se tomou água, mas eu tava trabalhando à tarde, Filipão. Naquela correria que você sabe que aqui à tarde a gente fica na correria, preparando pauta, fazendo reunião, conversando com os anunciantes aqui do jornal, que eu agradeço a você, anunciante, que confia a credibilidade a nós aqui no jornalismo da Mix, viu? Agradeço também a você por confiar no nosso trabalho, tá bom? E o Marcelão veio aqui, recebeu o Kit Kim, tiramos uma foto, bicho. O cara não é gente boa pra caramba, Filipão? Sabe de onde que ele é? De onde você acha que ele é com esse sotaque?
2: Ah, com sotaque é carioca da gema ainda,
1: hein? É, ele é lá do Rio de Janeiro, meu irmão. Lá do Rio de Janeiro. Morou lá perto de onde eu morei, lá do Rio de Janeiro. Então, se eu não me engano, ele é do Recreio, acho que é assim. Mas, é... Gente boníssima, a gente ganha ouvintes e ganha amigos aqui no Jornal da Mix.
12: Bom dia, Israel.
1: Bom dia.
12: Aqui pro lado de Jacareí, aqui, saindo da Ambev aqui. O tempo tá chuvisquinho, tem chuvisco fino, garoa. Tô indo pra Caçapava agora.
1: Vai com Deus, irmão.
12: Queria participar da novidade. É isso aí, vamos trabalhar aqui o dia corrido hoje.
1: Vamos, o dia tá corrido, viu? O tempo é curto e a Sapucaí urge, meu irmão. Vamos lá, mas vai com Deus pra Caçapava e chegando em Caçapava, manda mensagem pra eu saber que você chegou bem, viu?
13: Bom dia Israel e a todos os ouvintes. Aqui é Alexandre Janei.
1: Fala, Alexandre.
13: Estou passando próximo ao Atacadão, aqui da Zona Leste,
1: bacana.
13: Vila Industrial. Trânsito normal.
1: E ali vira um boné velho, né, cara?
13: Esse tempinho meio cinzento, mas logo vai melhorar, se Deus quiser.
1: Amém.
13: E eu quero participar da sorteio da novidade e desejo um bom dia para todos. Abraços.
1: Beleza, obrigado, viu, meu amigo? Obrigado pelas informações, obrigado pela prestação de serviço. Olha, vamos trazer mais informação agora aqui. A nossa repórter Érica Brás tem uma informação importante para você que tá nos ouvindo, viu? As famílias já podem usar a recarga do botijão, é o gás do povo, tá bom? É uma medida feita pelo governo federal. Como é que isso vai impactar na região metropolitana do Vale do Paraíba? Quanto custa o gás do povo? Quanto custa? Tudo na reportagem da Érica Brás. E nesse gap desse momento aqui que a gente tá soltando a reportagem, mais do que especial, eu quero a sua mensagem, tá? 981-12-8000, manda mensagem pro Batman e pro Robin aqui. O Robin tá louco pra soltar essa mensagem, o Filipão, hein, Filipão? Tá louco ou não?
2: Ah, eu gosto de conversar com os ouvintes, até porque o nosso jornal, como você diz, é vivo. Quem faz
1: é vivo.
2: São todos os envolvidos, a gente aqui e vocês daí.
1: Ah, deixa eu te falar uma coisa, antes da gente soltar a reportagem da Érica Brás. Não, deixa eu falar uma coisa pra você que é até sério.
2: Ah.
1: É, tem gente da concorrência, assim, ontem a gente foi num evento muito legal, que é da Jovem Pan.
2: Sim.
1: E assim, tive o prazer de conversar com o Edson lá da Jovem Pan, com o Clemente, que é um excelente de um jornalista, um excelente de um comunicador. São amigos, são parceiros, viu? Um pessoal também de outras rádios aqui da região. Pô, é legal a gente ter uma concorrência saudável, né, Felipe? É legal a gente ver que todo mundo se ajuda. O que não é legal, o que eu acho que não é bacana, é ter alguns apedeutas, alguns idiotas. Isso eu tô falando de uma pessoa específica, tá? Porque tem um vagabundo aí que tá falando de mim todo dia numa outra radinha aí, tá? Tem um cara que tá falando de mim todos os dias. E eu tô deixando ele falar. Só que na hora que eu me enfesar, eu vou falar a folha corrida do cidadão aqui. Vou dar o nome aos bois.
2: Minha mãe é uma pessoa muito sábia e eu vou te falar o que ela fala pra mim pra gente ir pra reportagem e deixar o pessoal mandar mensagem pra gente. O que vem de baixo não me atinge.
1: Não, e assim, carroça vazia faz barulho pra caramba, né, velho? Carroça vazia faz barulho pra caramba. O cidadão não estudou, não sabe nem conjugar o verbo e ainda fica lá gritando e falando porcaria. Aqui você pode mandar mensagem porque aqui você tem voz, beleza? Muito obrigado, eu agradeço muito você que está mandando a sua mensagem e aqui eu quero ter uma companhia com você todos os dias, fazendo tete a tete a informação, levando a prestação de serviço para você. Você é meu amigo, você é meu parceiro, você é meu companheiro de todas as manhãs, meu e do Felipe aqui. E nós estamos crescendo o jornal juntos aqui por conta de você acreditar na gente, tá bom? Acreditar na gente e estar junto conosco. Ontem foi um evento maravilhoso lá, feito pela Jovem Pan, pro pessoal da SP Rio Mais lá, na pessoa do seu Maurício Guizar, que também é meu amigo. Pô, que bacana, cara, que bacana o evento. A gente vai prestigiar e quando a gente tiver eventos aqui, vamos chamar também os nossos parceiros de outras emissoras aqui pra gente também prestigiar, tá bom? É assim que a gente cresce, é assim que a gente traz informação. 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
14: Famílias de todo o Brasil que têm direito ao Gás do Povo já podem usar o Vale para fazer a recarga do botijão de 13 quilos. O responsável familiar pode ver se o Vale está disponível no aplicativo Meu Social Gás do Povo. Quem ainda não tem o app pode fazer o download. E para fazer a troca, basta que o responsável familiar procure no app uma revendedora credenciada mais próxima. A troca do Vale pelo gás é simples, como explica a secretária Ana Lúcia Alonso, do Ministério do Desenvolvimento e Assistência Social, Família e Combate à Fome.
15: A revenda credenciada é uma loja que faz a troca do botijão de gás por um botijão cheio. Se apresentando na loja ou ligando para ela, você tem o direito de fazer a recarga a cada 2 meses ou a cada 3 meses, de acordo com o tamanho da sua família. Se você encontrou a sua revenda, é só se apresentar e fazer o pagamento da recarga com o cartão da Caixa Econômica Federal com chip, que pode ser o cartão do Bolsa Família, ou então você pode usar o seu celular. Como funciona? Você diz o seu CPF, a credenciada vai digitar isso dentro da maquininha azul da caixa, ela chama azulzinha, e aí você vai receber um token, uma senha no seu celular. O que é essa senha? É o código que autoriza a transação. Então ele é muito importante e só você pode saber ele. Quando você entrega esse código, a azulzinha faz o ateste de que você é você mesmo e você tem a recarga já garantida.
14: Ana Lúcia explica também quem tem direito ao Gás do Povo.
15: O Gás do Povo é uma lei federal. Quem está no cadastro único e tem renda per capita de até meio salário mínimo, ou seja, meio salário mínimo por pessoa na família, tem direito ao Vale. Nesse ano, se você é beneficiário do Bolsa Família, com pelo menos 2 pessoas na sua família, o Vale está disponível para você. Pesquise, encontre dentro do aplicativo do Meu Social se você tem ou não direito e acompanhe a evolução do programa para garantir que você possa fazer a sua recarga.
14: O Disque Social do MDS está disponível para retirar dúvidas sobre o Gás do Povo. Basta ligar no número 121 de qualquer lugar do Brasil. A ligação é gratuita.
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1: Melhor Mix do Brasil, 6h35. Vamos a um breve intervalo comercial. Me manda sua mensagem. 981-12-8000. 981-12-8000. Um breve intervalo, daqui a pouco eu volto.
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1: São José dos Campos, agora 6:38, registrou uma morte por febre maculosa, segundo o painel da doença elaborado pelo Ministério da Saúde. Os dados são do mês de junho e, segundo o documento, a cidade teve 45 casos notificados e uma morte confirmada. Outras cidades do Vale do Paraíba também tiveram casos da doença, Guaratinguetá e Cruzeiro. Cada uma delas com 2 casos registrados, Jacareí teve 4 casos notificados, Taubaté e Santa Branca com 3, São Sebastião com 5 e Ubatuba com 6 casos registrados da doença. A endemia tem alta letalidade e é transmitida pela picada de carrapatos infectados pela bactéria Rickettsia e atinge pessoas de qualquer idade. Os primeiros sintomas são frequentemente confundidos como dengue, virose e leptospirose. A febre alta, dores no corpo, dor de cabeça e mal-estar também estão entre os sintomas que costumam surgir nos primeiros dias. Em Caçapava, a prefeitura alerta comerciantes e empresários do município sobre o recebimento de e-mails fraudulentos que simulam notificações oficiais relacionadas a supostas irregularidades no alvará de funcionamento. Hein, Filipão? O que está acontecendo por lá? O que diz a administração pública?
2: Então, Israel, em nota, a administração pública falou, né, que as mensagens utilizam linguagem formal e mencionam supostas pendências junto ao Departamento de Licenciamento Urbano e Obras, o que faz com que as pessoas ainda mais acreditem, né, nos e-mails falsos enviados. Que eles ainda estabelecem prazos para uma suposta regularização e indicam possíveis falsos enviados. Que eles ainda estabelecem prazos para uma suposta regularização e indicam possíveis penalidades

0: em caso de dúvidas sobre a situação do alvará ou alguma notificação recebida em nome da prefeitura, a recomendação é procurar diretamente os canais oficiais da gestão municipal de Caçapava para confirmar a veracidade da informação.
1: 6:40, a prefeitura de Taubaté encaminhou à Câmara Municipal um projeto de lei que autoriza o município a aderir a um programa federal de renegociação de dívidas com a União. A proposta prevê o parcelamento do débito em até 360 meses e permite o uso de imóveis municipais e créditos inscritos em dívidas ativas para amortizar parte do valor devido. Atualmente, a dívida de Taubaté com o governo federal é de 306 milhões de reais. Segundo a administração municipal, trata-se do maior saldo devedor do município com o país. O projeto foi encaminhado em regime de urgência, em rito emergencial. Segundo a prefeitura, o prazo para formalizar o pedido de adesão ao programa é o dia 9 de setembro. De acordo com a prefeitura, a medida tem como objetivo reorganizar o perfil da dívida, ampliar o prazo para o pagamento e dar mais previsibilidade ao planejamento financeiro do município.
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1: 6:41 da manhã, como é que tá o trânsito, Filipão?
0: O trânsito no momento segue tranquilo aqui na cidade, 6:42 no momento, ainda um pouco antes do horário de pico, não tem nenhum registro de congestionamento pesado na cidade, tanto na região leste quanto na região oeste. O maior problema é ali na região da Sebastião Galberto, né, que tem obras no momento da prefeitura para a duplicação do trecho. Então você, motorista que sai da zona norte com mais de 60 mil habitantes, evite esse trecho, tente cortar ali pelo meio, né, da Vila Maria ou do Jardim Bela Vista, ou pegar a Madre Teresa ali, né, em direção ao centro da cidade, Israel.
1: Bom, é, ali na Sebastião Gualberto tá tendo uma interdição do viaduto que leva até o Parque da Cidade também, viu? Só complementando essa informação, viu, Felipe? Desculpa eu estar interrompendo, mas assim, tá tendo a interdição da faixa da direita, mais uma faixa de rolamento para quem acessa ao antigo pontilhão do parque, por cima ali dos trilhos dos trens da Refesa, tá bom? Portanto, muita atenção, há a interdição momentânea por lá, tá ruim. É, eu tenho moradores que, eu tenho familiares que moram ali perto também, e eu passo ali consideravelmente todos os dias. Então, eu passo ali e vejo que o trânsito tá bem complicado, mas a prefeitura promete melhorar a fluidez viária pelo local, né, Filipão?
0: Então, complementando o complemento da informação.
1: Não, mas é isso, a gente vai junto aqui.
0: É importante salientar pro pessoal que, claro, tem esses problemas agora, mas quando for feito a alça de acesso ali,
1: não, diretamente vai melhorar muito.
0: Na Olívio Gomes, vai ser uma mão na roda.
1: Vai, porque é muito trânsito ali, bicho.
0: Sim. Como eu disse, são 60 mil pessoas, né, que moram na região, então eram só dois acessos, né, a Tenente Neve Barate e a Sebastião Gualberto. Então, deveria ser feito alguma coisa para facilitar os moradores da Zona Norte ir para suas casas ou ir pro centro. Além desse trecho, Israel, também está interditado o retorno em frente à Refesa ali.
1: Em frente à Esquina do Peixe.
0: Isso, então você, motorista que pegava esse trecho, comece a se planejar para evitar qualquer tipo de problema.
3: Bom dia, Israel, bom dia, Rádio Mix, a todos os ouvintes, aqui é o Eric, do Paineiras, estou aqui na estrada Mato Dentro, estou aí tranquilo aqui na estrada, por enquanto, e era novidade, hein?
1: Boa.
3: Um abraço a todos, fica Deus.
1: Mato Dentro é uma cachaçinha boa, né, da branquinha, já tomou essa daí, Felipe?
0: Não, nunca tomei dessa.
1: Uma boa, essa daí é excelente.
4: Alô, Israel.
1: Fala aí.
4: Bom dia, meu amigo.
1: Bom ou não?
4: Augusto.
1: Boa, João.
4: Vindo de São Sebastião a Guarulhos, rodovia dos Tamoios, nesse momento,
1: olha,
4: altura do Barraca Verde.
1: Olha,
4: trânsito fluindo normalmente.
1: Tem um pão com linguiça tranquilo ali do lado, bicho.
4: Inclui nós aí.
1: Vamos incluir. Essa novidade, hein? Filipão, tem um pão com linguiça ali lá do Barraca Verde ali. Você vai bastante pra Paraibuna, tem uns lugares bons ali pra parar pra comer, né, Felipe?
0: Ali tem, nossa, ali tem uns lugares que vende aqueles derivados de milho, né? Um suco de milho.
1: É legal, né, velho?
0: É, uma pamonha, bom demais.
5: Bom dia, Israel. Tudo bem? Aqui é o Fernandes. Estou aqui na Tamoios, sentindo Caraguatatuba.
1: Boa.
5: Israel, quero essa novidade, hein?
1: Boa. Já tá concorrendo, meu irmão. 981-128000. Você concorre aqui às nossas novidades e também mandando a sua mensagem e prestando serviço.
6: Bom dia, Israel.
1: Bom dia.

0: Rio. Ali. Tô vindo de Taubaté. O trânsito tá bem intenso na Dutra, mas tá fluindo.
1: Tá ruim,
0: eu quero participar da novidade aí, viu? Abraço.
1: Valeu, minha querida, muito obrigado, viu, Aline? Final telefone 8101. Obrigado e venha com Deus. Como é que tá a Dutra, Filipão?
2: Então, Israel, eu tô fazendo o balanço em tempo real aqui de todas as
1: rodovias
2: que cortam o Vale do Paraíba, né?
1: O que não seria do jornal sem você, hein, Felipe?
2: Podemos ver somente um trecho, Israel, entre todas as rodovias, apenas um trecho tem registro de congestionamento no momento. Adivinha qual trecho, Israel?
1: Bom, ela tá falando que tá carregado aqui em Taubaté, mas o parque tecnológico
2: carregado
1: ali
2: em Taubaté,
1: é um portal, tá, né, velho?
2: Em Taubaté tá carregado, mas aqui a gente pode acompanhar que tá de 60 a 80 km por hora, não é um congestionamento tão pesado quanto a gente tem de costume, igual aqui está em frente ao parque tecnológico, que chega a 40 km por hora, então já é uma situação mais complicada. Você motorista que sai de Caçapava e vem em direção a São José, ou até mesmo do Jim de Melo, do Galo Branco, evite vir pela Dutra, porque você vai ter uma vida difícil.
3: Bom dia, Israel, tudo bem? Aqui é o Diego de Caçapava, motorista de aplicativo. Acabei de passar em frente ao pit lá, vulgo portal ali, sabe? Por enquanto tá tranquilo lá.
1: Ó.
3: E o pau quebrou ontem na praça aqui em Caçapava, hein, Israel?
1: É mesmo, velho.
3: Foi feio, hein? Valeu, bom dia pra vocês aí. Ah, é, quero participar da novidade aí, do sorteio, hein?
1: Ô, Diegão. Diego, me responde aqui no WhatsApp, aqui por onde você mandou o áudio aqui, se eu posso te ligar pra saber como é que foi aí, cara. Eu quero informação de bastidor aí de Caçapava. Quero informação aí, porque eu confio nos ouvintes, hein, Diego? Se eu puder te ligar, você me avisa que a gente bate um papo aqui ao vivo.
4: Bom dia, Israel.
1: Falei.
4: Aqui é o Marcos, motorista de aplicativo de São José dos Campos.
1: Tô
4: passando aqui pela região do Jardim da Granja.
1: Boa, aí é legal.
4: Avenida dos Astronautas, sentido Jardim Paulista.
1: Boa, Marcão.
4: O trânsito tá fluindo tudo ok.
1: Você é o cara.
4: Passei pela ponte ali, aparentemente, a Dutra tá tudo ok. E eu quero participar desse sorteio, da promoção aí, beleza? Dessa surpresa.
1: Deixa. Deixa com nós, velho.
4: Vou ganhar esse prêmio e vou formar a área hoje, hein? 6-7
1: 6-7. Que é esse negócio de 6-7, hein, Filipão? Você que é novinho. Que é esse negócio de 6-7 aí?
2: Cara, mesmo sendo novinho, eu não entendo muito, mas também a gente. Sabe aquelas modas de antigamente? Você não tinha a moda da cartinha do Pokémon? Não teve a moda daquelas pulseirinhas?
1: Idiotice.
2: É a moda de hoje em dia fazer o quê? Cada um com sua moda, né?
1: Ai, ai.
5: Pessoal da
1: Mix,
5: meu nome é Silvaneide, eu tô aqui saindo da Vila Industrial, Jardim Ismênia. É, sentido Cambuí. O trânsito tá ok, tranquilo, graças a Deus.
1: Uhum.
5: E com certeza, né? Eu quero a novidade.
1: Boa, boa. Deixa eu só lembrar você, 981-12-8000, 981-12-8000, eu falei que não ia, minha boca é muito grande, a minha boca é muito grande, eu tô falando
2: você
1: aí.
2: Você não se aguenta, né?
1: 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Só que fora isso, temos uma novidade boa. A maior promoção que a gente tá soltando aqui no jornal, 7h, 7h30, eu vou falar. Eu vou ter uma entrevista ao vivo aqui, tô dependendo de como vai ficar minha agenda pra hoje, mas... É, a gente fala com você ao vivo aqui, a gente vai falando as mensagens aqui e trocando essa ideia junto com você, e você vai participando e concorrendo com a gente.
6: Bom dia, meu nome é Sandra, trânsito tranquilo aqui na Cambuí e na Tecnasa.
1: Fala, Sandra.
6: E eu quero novidades.
1: Sandra Elizabeth, obrigado, viu, Sandra? Já tá concorrendo, querida.
7: Oi, Israel.
1: Oi.
7: Milton aqui, tô na Via Oeste, São José, sentido Jacareí.
1: Deve tá ruim.
7: E tá tranquilo nos
1: tá
7: dois
1: boa.
7: Sentidos.
1: Olha.
7: Coloca no sorteio aí.
1: Tá obrigado, boa, Via Oeste, hoje. Valeu, meu irmão, brigadão. Pô, que legal essa mensagem, porque ontem tava ruim, hein, Filipão?
2: É, tá boa a Via Oeste, mas pelo que eu posso ver aqui no mapa de monitoramento, a Avenida Doutor Eduardo Cury ali na região, que tá com problemas hoje, a Via Oeste realmente está limpa, da mesma forma que a Lineu de Moura também está tranquila.
1: Eduardo Cury é aquela que vai pra Urbanova, né?
2: Isso, que vai em direção à Urbanova ali, já começa a ficar lento na altura do McDonald's, passando ali a ponte, né, o Arco da Inovação.
8: Muito bom dia, Israel. É, realmente aqui na região da Sebastião Gualberto, já tá ficando já meio tenso o negócio. Pra variar, né?
1: É.
8: Por causa dessa obra aqui, né? A gente não tem como fugir. Ainda vai um tempinho nisso aqui. Mas tá fluindo, porém já tá chatinho já.
1: Já.
8: Tá bom, Céu?
1: Tá.
8: Eu quero ganhar essa novidade aí, tá?
1: Vamos.
8: Ganhar essa novidade.
1: Vamos pra cima. Calma, Felipe.
8: Bom dia pra vocês. Aqui é a Lidiane, motorista de aplicativo.
1: Não, calma. É o seguinte, o Felipe quer falar de esporte, só que o pessoal tá mandando uma pancada de mensagem aqui, cara. Tá mandando uma pancada. Ok. Chegando mensagens aqui, deixa eu só soltar mais algumas, Felipe, que aí eu atendo seu pedido, tá bom?
9: Fala, Israel, bom dia. É Manuel de Caçapava. Israel, tem esses problemas agora, esse sentido São Paulo, aqui no trecho de acesso ali, não, vai piorar muito. Do Gente de Melo, Santa Elisa, vai por viada aquele velho condicionamento.
1: Irmão, vou pedir pra você mandar um áudio de novo, tá? Porque eu tô falando alto do fundo aí. Emanuel, desculpe, viu, querido? Eu quero soltar sua mensagem aqui, final do telefone 847. Mas baixa o rádio aí que eu tô falando. Cala minha boca aí no rádio que eu tô me ouvindo aí. Baixa o meu áudio, queridão. E me manda de novo. É muito importante sua mensagem, viu, Emanuel? E claro, não mandando mensagem, você já tá concorrendo aqui, tá bom, querido? Me manda sua mensagem de novo. Aqui ficou um pouco com ruído alto, tá? Mas manda sua mensagem de novo. Só me abaixa um pouquinho aí que eu quero te ouvir, tá bom, querido? Obrigado.
10: Oi, Israel, bom dia.
1: Oi, Samira.
10: Aqui é Samira. Bom, tô passando aqui pela Dom Pedro.
1: Dom Pedro,
10: obrigado. Trânsito tranquilo.
1: Jacareí, Campinas, cara.
10: Sentido Igaratá. E é isso, mandar um bom dia pra vocês e quero participar do sorteio da surpresa aí.
1: Obrigado,
10: valeu,
1: viu?
10: Tchau, tchau.
1: Valeu, Samira. Obrigado, viu? Telefone final aí, 1927, já tá concorrendo. Brigadão mesmo, querida.
11: Bom dia, estou aqui na Dutra. Sentido do Rio, passando de frente com a Centro aqui. O trânsito tá de boa, sossegado. Meu nome é Mário, quero participar aí da novidade aí. Abraço.
1: Ô Marião, já tá concorrendo, viu, querido? Já tá concorrendo. Obrigado, viu? Obrigado mesmo, querido.
12: Bom dia, Israel. Bom dia, Felipinho. Mineiro aqui falando.
1: Fala, Mineiro.
12: Movimento bem grande aqui no anel viário, Estrada Velha. Sim, tanto sentido Zona Sul quanto sentido centro.
1: É ali na Bacabal, né?
12: Aqui pra ir sentido Rio de Janeiro, pra Taubaté. Tá bastante movimento. Vou informando vocês aí no caminho.
1: Não, beleza.
12: Um abraço. Coloca eu aí na promoção, valeu.
1: Ô Mineiro, você tá me devendo tomar um café aqui, viu, meu irmão? Não adianta só ser o melhor cinegrafista do Vale do Paraíba, não. Tem que tomar um café com a gente, pô.
13: Alô, Israel. Som do rádio aqui tava meio alto, realmente.
1: É, tava, querido.
13: Tava dizendo que no trecho ali de Eugênio de Mello até a GM ali, tá aquele velho congestionamento de 20 km por hora.
1: Boa.
13: Todos os carros praticamente entrando no portal de Nárnia aí. Não tem nada pra congestionar e tá tudo travado ali. Mas vamos que vamos.
1: Quero
13: participar aí da novidade aí. E vai tricolor.
1: Vai tricolor, é isso aí. Já bota a trilha do esporte aí. Põe a trilha do esporte aí. Vamos falar de esporte aqui. Bota aí. Ele deu a deixa, meu irmão. É isso. Deu a deixa. 6h53 da manhã. São Paulo ganhou ontem, Filipão?
2: Você tem certeza que quer falar de tricolor, sabe?
1: São Paulo ganhou ontem?
2: Seu bem, da saúde sua mental. Nossa, o São Paulo...
1: Mano. Eu vi só o primeiro tempo, mano, que eu pedi um delivery. Posso até falar aqui, eu pedi um Habib's pra mim ontem lá. Pedi um Habib's. E assim, eu gosto muito de comida árabe, né, cara? Mesmo sendo judeu, eu adoro uma comidinha árabe, velho. Um hummus, um negócio ali. Aí eu falei, puta, vou ver o São Paulo jogar. Aí eu vi lá o quem fez o primeiro gol foi o Arboleda, não foi? Que tava fugido aí, que pegou dinheiro com o pessoal, sumido aí com o dinheiro. Foi o que, primeiramente, só uma fofoca aqui, o que o Arboleda fez? Ele pegou dinheiro com o crime organizado, foi isso?
2: Então, existem as más línguas que falam que foi isso, que o Arboleda tem a fama de gostar de um baile funk no português real.
1: Tá.
2: Então ele ia nos principais bailes de São Paulo.
1: Ele
2: na
1: é 17, você.
2: Na Paraisópolis.
1: Eu tô vendo que você conhece tudo, 17, Paraisópolis, Ladeirão ali, Giovanni Gronk.
2: Na Norte também, que tem alguns famosos, ele ia, cara. Acabava por ser jogador, ser famoso, acabava pegando um dinheiro emprestado ali, esbanjando.
1: Mas como, velho? O cara ganha quase 2 milhas.
2: É, ganha quase 2 milhas e gasta 3, o que adianta? Carro importado, viagem, não adianta, cara. Quanto mais você ganha, mais você quer gastar. Então, o Arboleda ali teve um zoião gordo, acabou devendo aí, falam, né, as más línguas. Não é uma informação
1: quanto
2: oficial.
1: Quanto que era que tava devendo?
2: Cara, não falam em números, só que fala que parece que ele teve um embrólio ali com essas três siglas aí, o PCC, né, aqui em São Paulo. Então, ele resolveu, pelo bem da própria vida, sumir. Aí ele deu esse sumiço, foi pro Equador, ficou lá com os familiares um tempo até a cortina baixar, né? Até a fumaça baixar. Veio pra São Paulo. O Rui Costa era totalmente contra a reintegração dele. O Rui Costa foi demitido. O Dorival fez o pedido ao presidente.
1: É, tinha que reintegrá-lo porque ele é um bom zagueiro, viu, cara?
2: Ele é um bom zagueiro, mas, cara, é complicado você dar um sumiço do nada, assim, sem satisfação.
1: Mas o São Paulo não tem ninguém, irmão. Vai colocar quem lá? Não, vai colocar eu de zagueiro lá, com cento e poucos quilos. Vai colocar o C lá, que é o filho do vento. Entendeu? Tipo assim, quem vai colocar quem? Então, o Arboleta é um baita um zagueiro. O problema é que não sabe recompor a bola, né?
2: É, só que o problema é que o bom zagueiro Arboleda de 2019 e 20 não existe mais, né? Já, não, já um outro, outro já. Jogador, até mesmo pela idade. Como a gente pôde ver ontem, ele fez o gol, só que o São Paulo, como você disse, você assistiu o primeiro tempo. Você não é São Paulino. Porque você só assistiu o São Paulo ganhando. A gente que assiste os jogos, né?
1: Sabe por que assiste só o primeiro tempo?
2: Sabe porque você não pode assistir o primeiro tempo? Porque o São Paulo joga bem o primeiro
1: tempo.
2: Porque
1: você é o... Desculpa, você é o idiota, porque eu tenho que dormir pra apresentar aqui o jornal, irmão.
2: Então, o primeiro tempo o São Paulo jogou bem, como nas últimas partidas.
1: Eu sou São Paulo.
2: Aí o segundo tempo... Tudo bem que nesse jogo, né, como foi contra o Bolívar, lá em La Paz, altitude do Hernando Siles, a 3.950 metros acima do
1: o
2: nível Paulo do mar.
1: Torando, né? A galera não. Lá assistindo o jogo lá e metendo as abumas, né, velho?
2: Então, até justificável essa queda de rendimento, o São Paulo acabou tomando o empate, terminando o jogo em 1-1. Só que a gente viu também na última partida brasileira contra o Grêmio, contra o Atlético Paranaense, que tem essa grande queda de rendimento do primeiro pro segundo. Então é algo de ser estudado, algo do Dorival sentar e conversar com a galera, porque não está dando do jeito que tá continuando, né? Do jeito que tá acontecendo, porque São Paulo só cai posições no brasileiro. Pra você ter uma ideia, a última partida que venceu foi apenas em abril contra o Mirassol. Venceu o Mirassol por 1-0 e depois disso não venceu mais no brasileiro. Já na Sul-Americana venceu o Boston River ainda na fase classificatória, né? Que foi em maio, mas também você não pode ficar 2-3 meses um time do tamanho de São Paulo sem vencer.
1: É, eu sei lá, velho. Tô bem descrente com o São Paulo. O pessoal falou que ia trazer o pica-pau aí, o Dorival Júnior ia melhorar as coisas e...
2: Você quer falar uma situação? Ontem eu falei pra vocês que o São Paulo... Ontem não, antes de ontem. Falei que o São Paulo estava mais nas páginas de notícia do que nas páginas de futebol. Mano. Se eu te falar o que aconteceu, você cai pra trás. O São Paulo contratou uma empresa de ônibus... Lá na Bolívia, né, pra fazer o transporte.
1: O Anderson me mandando um negócio aqui.
2: O São Paulo contratou essa empresa pra fazer o transporte de Santa Cruz de la Sierra até La Paz. Porque Santa Cruz de la Sierra fica 700 metros acima do nível do mar. Então não é um desnível muito grande. Aí essa empresa adesivou o ônibus com São Paulo, né, com os logos do São Paulo, com o nome do time. Só que antes disso fez uma viagem. Nessa viagem foi apreendido 86 quilos de maconha. No ônibus que estavam com os adesivos do São Paulo, Israel. Então, tipo, a galera associou o São Paulo a essa maconha, mas não, galera. Foi numa viagem antes. Até a equipe, né, paulista, não tinha. Não foi informada oficialmente desse acontecido, foi saber apenas no noticiário local. Aí eles ligaram a TV e falaram: ué, o ônibus que eu contratei tá sendo apreendido, mas a empresa disponibilizou outro ônibus, o que não interferiu, né, na viagem da equipe até La Paz, Israel. Eu tô falando aqui, você vai ficar rindo?
1: Né? Não, eu tô rindo aqui porque... O Anderson tá me mandando mensagem aqui. Ele escuta a gente, né? Ontem o pau tava atorando lá em Jacareí com o trânsito e tal, não sei o quê. Ele falou, mano, lê essa mensagem aqui. Eu falei, cara, alguma coisa séria, né? O cara me mandou uma figurinha. Tá entendendo? Tipo assim, não dá pra... O cara me desconcentrou total, desculpe, viu, Felipe? Mas assim, essa história aí do ônibus também é só... Cara,
2: Falando de Sul-Americana ainda...
1: Não, assim, só complementando, essa história aí do ônibus, cara, ela só evidencia a bagunça que hoje tá dentro de São Paulo, viu, velho?
2: Não, pior que foi um caso de azar, como eu disse
1: pra você. E aquilo lá? Aracama, Aravacã, Aracama... Mano, o que é aquilo, velho?
2: Isso é um canto em latim.
1: Não, tudo bem, eu sei o canto, a gente já conversou disso aqui, é um canto... E outra coisa, não é latim, tá? É um canto tupi-guarani, que é um canto que era feito em 1940, na... Quando São Paulo era São Paulo da Floresta, o caramba, beleza lá. Só que é um bando de velho, desculpe, cara. É um bando de velho que tá 300 anos em São Paulo, aí não sai. O Rogério Caboclo, que foi...
2: exonerado da CBF.
1: Por questão de assédio sexual. Sim. Suspeito de assédio... O Fantástico fez uma matéria de 20 minutos com ele. Falando do assédio sexual. E o cara lá, Aracamba, Arabacã... Mano...
2: Tá entendendo? A gente vê que não é uma questão só futebolística.
1: Aí é isso, é o ônibus com droga, era droga na chuteira, droga no não sei o quê. Mano, você tá louco.
2: Você espalha fake
1: news. Não, mas é, droga não. Na chuteira. Não, pô, tá entendendo?
2: Eu acabei de falar que foi numa viagem anterior, né, de ir pra buscar
1: e. Não, eu sei, irmão, mas assim, olha o contexto, cara, sim. Que bagunça. O Rui Costa, mano.
2: Sim, só escancar a situação.
1: Pô, eu fico ferrado com isso, mano.
2: Vamos falar ainda.
1: Corinthians.
2: Então, o Corinthians não renovou Israel com
1: isso.
2: O Depay.
1: E aí?
2: Não renovou, né? Foram os dirigentes do Corinthians, né? Presidente, a comissão achou muito caro, né? Os pedidos do Depay, muito caro a situação do Depay de sustentar.
1: Quanto ele tá pedindo?
2: Ah, ele tava pedindo na casa. O problema, o Israel, já tinha acertado o salário dele, que se manteria o mesmo, na faixa ali de 2 milhões de reais. Só que o problema é que ele queria que pagasse também o staff, pagasse as mordomias dele, desse um camarote inteiro, todos os jogos pra ele.
1: Corinthians tem dinheiro, velho. Corinthians tem dinheiro, paga um monte de vagabundo pra ir, velho. Mas
2: acho que vale. Ele não tem
1: dinheiro. Não, não vale nada, mano. Mas o Corinthians. Tá bom.
2: A questão não é ter dinheiro,
1: não. Qual é o desse que você vai achar no mercado pra botar no Corinthians? Me fala.
2: Cara, se for buscar.
1: Qual é o 10? Qual é o 10?
2: Fala do valor do Depay?
1: Tá, vamos falar assim, ó. Um 10. Assim,
2: um 10 que venha pra ganhar 2, 3 milhões de reais.
1: Vamos lá. Você é São Paulino, eu sou São Paulino, correto? Maravilha? Você não quer falar o time por quê? Você deve estar com medinho? Nós somos São Paulinos. O Corinthians é um baita de um time.
2: Sim.
1: Dos maiores times do Brasil.
2: Sim.
1: Tá bom? Precisa de um 10. Qual é o 10 à altura do Corinthians? Me fala.
2: O cara tem teto de vidro e tá falando. Qual que é o 10 de São Paulo?
1: Irmão, o São Paulo não é diferente, cara. São Paulo é diferente. São Paulo tem um problema maior do que o Corinthians. São Paulo tem um problema maior do que o Corinthians, que é escândalo, corrupção, é conselheiro, é um monte de coisa que a gente vai ficar falando a manhã toda. O Corinthians não. O Corinthians, os caras matam no ninho, porque o Corinthians tem gavinhos afiados que vai lá e tira o pessoal, entendeu?
2: Então, o problema.
1: Já tá resolvida a situação. No São Paulo, não. O São Paulo é enraizado, bicho.
2: O 10, na real, o 10. Clássico não existe mais, cara. Por conta do futebol moderno, não existe mais.
1: Tá, mas tem
2: cara.
1: Algum jogador à altura que
2: não
1: vai pro Corinthians?
2: Não tem nenhum 10 disponível. Na real, acho que se procurar, tem. A gente viu seleções consideradas surpresas na Copa. Pô, o Olímpia trouxe o Tim Wood da Austrália.
1: Você ia falar o Olise veio pro Corinthians.
2: Não. O Olímpia trouxe o Tim Wood da Austrália. Colo-Colo trouxe o Vozinha, que são bons jogadores, né?
1: Fizeram esse Vozinha é engraçado.
2: Boas campanhas da Copa do Mundo.
1: Esse Vozinha
2: então, acho que se for buscar no mercado, você acha, cara.
1: Você acha o Vozinha bom goleiro?
2: Eu acho que ele teve um bom
1: um jogo. Lampejo, véio, um lampejo, velho. Um lampejo. Teve um lampejo.
2: É, você não vê. Tem muitos jogadores que tiveram apenas um jogo e nunca mais
1: desempenharam. Quem que você acha que foi o destaque da Copa do Mundo que você acha que foi bem aproveitado?
2: Mas você diz de surpresas.
1: Não, porque... se você fala assim, putz, passou a Copa do Mundo, o cara foi bem aproveitado no outro time. Acho que
2: Não voltou a temporada, né? Não dá pra.
1: Guimarães lá, ele foi bem aproveitado, não?
2: Foi vendido, né, pro Arsenal por 86 milhões de euros.
1: Ele foi.
2: Então foi bem aproveitado. Mas eu também não acho um jogador que vale tudo isso. É que a Premier League, como os times ganham muito, eles gastam muito entre si. Então o valor fica inflacionado. O Bruno Guimarães nunca valeria 86 milhões de reais para um clube da Espanha, para um clube da Itália, mas como foi de inglês para inglês, eles inflacionam o próprio mercado para poder vender mais caro, entendeu? Então é um esquema que já é debatido já faz anos no futebol, que a Premier League tem feito isso, o que prejudica só o mercado. Você não vê o Neymar a 220 milhões de euros, o Mbappé foi a 200 milhões praticamente, então os valores são astronômicos. Coisa que, se a gente for falar 20 anos atrás, o Zidane foi a 30 milhões de reais pro Real Madrid, então. 30 milhões de euros pro Real Madrid, então. É um outro ponto que prejudica, na minha visão, o futebol, que hoje em dia os jogadores só pensam em dinheiro, não pensam no amor à camisa, né?
1: Você viu o que o Palmeiras fez ontem? A provocação do Palmeiras ou não?
2: Do quê?
1: O Palmeiras tá lançando um banco. A Crefisa é a patrocinadora, investidora do Palmeiras, certo, né? Equilibre suas contas com a Palmeiras Pay. De Pay a gente entende.
2: Não, os caras estão na razão. Eles estão na razão, Israel. Eles são o único time que não tiveram transfer
1: ban. Você entendeu? Você entendeu? Você não entendeu?
2: Do quê? De
1: se
2: Pay
1: você,
2: a gente entende. Ah, tá, do Depay.
1: Entendeu? Tipo assim, se você ler do inglês, Depay.
2: Entendi.
1: Depay a gente entende.
2: Eu achei que eles estavam falando de pagamento.
1: Entendeu? Tipo assim, vale de Pay. De, é Pay e pagamento. Então, assim, por exemplo. De Penha a gente entende.
2: Foram duas indiretas.
1: Bom, baita do marqueteiro, velho. Não, não foi
2: nada. O cara merece um aumento.
1: Mano, muito ainda, bom.
2: Rapidinho, só pra gente finalizar a Sul-Americana, Israel. O Boca recebeu o Recoleta. O Recoleta que fez uma boa campanha, né, no grupo do Santos. Abriu o placar logo aos 5 minutos o Recoleta, em La Bombonera. Mas o Boca virou 3-1. O resultado que garante, né, uma tranquilidade para os argentinos no jogo de volta.
1: Deixa eu só te fazer uma pergunta. Que horas é a entrevista com o secretário Edinho Guedes?
2: Depois do break.
1: Ah, então beleza. Só pra saber.
2: E pra finalizar, Israel, ontem tivemos jogos da Libertadores. O Fluminense empatou com o Independente Rivadavia da Argentina. Falando agora dos jogos de hoje, o Palmeiras enfrenta o Cerro Porteño hoje às 7 horas da noite e o Cruzeiro recebe o Flamengo às 9:30. Já na Sul-Americana também temos jogos de brasileiros, né, no dia de hoje. Temos o Atlético Mineiro que recebe o Bragantino hoje às 7 horas da noite e também o Santos que recebe o Macará do Equador lá na Vila Belmiro.
1: Ah, isso aí. Como é que você fala? Parece suco Tang.
2: É, o nome daqueles pozinhos, sabe? Você vou toma tomar um Macará.
1: Que idiota, velho.
2: Bora pro break então, Israel.
1: Vamos pro intervalo comercial, daqui a pouco a gente volta com novas informações. Muito obrigado, viu, pela sua audiência. Obrigado ao Felipe Alves aqui, que é um monstro. Fantástico show da Vila, como diria Cláudio Nicolini, né? Show da Vila, vai lá, tá caindo o show da Vila. Meu Deus do céu.
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2: Bom, agora 7:08, a gente tá ao vivo aqui no Jornal da Mix, que ontem a gente recebeu muitas mensagens, hoje também várias mensagens desde as 6 horas da manhã falando a respeito do tráfego intenso em Jacareí, principalmente hoje o mapa da mina tá acontecendo em São José dos Campos, viu? São José dos Campos com muitos problemas, e se você estiver aí pelo local, pode mandar pra gente que a gente vai também cobrar a prefeitura de São José. Tá tudo parado ali na região da Avenida Doutor Eduardo Cury, ali próximo ao acesso ao Urbanova, e não tá acontecendo nada por lá, é apenas tráfego intenso. Onde tá acontecendo é na Sebastião Gualberto em São José dos Campos. Bom, falando de Jacareí, eu tô ao vivo com o secretário e advogado e professor universitário, foi vereador de Jacareí por 9 anos, é secretário de mobilidade urbana de Jacareí, o Edinho Guedes, que gentilmente atende o jornalismo da Mix ao vivo em 94.9 FM. Edinho, muito obrigado pela atenção com o nosso jornalismo, um bom dia pro senhor.
3: Bom dia, Israel, bom dia, ouvintes da Mix FM, é um prazer estar aqui no ar conversando com os ouvintes e falando sobre a mobilidade urbana de Jacareí.
2: Bom, Edinho, a gente tem aí as três principais, vamos falar que Jacareí tem vários acessos, né? A gente pode contabilizar pela minha análise aqui, são 5 acessos aí que dá para entrar ou sair de Jacareí, mas os três principais são ali pela rodovia Presidente Dutra, né? A Malek Assad, a Castelo Branco e também a Getúlio Vargas. Ambas seguem aí com tráfego intenso, a gente tem algumas mensagens aqui que a gente não vai soltar ao vivo, até porque a gente não quer pegar ninguém de calça curta, nada do tipo, mas assim, enfim, a gente tem um probleminha que tá acontecendo ali na Avenida Malek Assad, que é no quilômetro 162, na saída do quilômetro 161 da Dutra, ali, para quem vai ali em direção à Bica do Boi, ali, em direção ali à antiga Fapija. Tá tendo obras pelo local. Essas obras são para melhoria, para recapeamento da via, né, secretário?
3: Na verdade não é um recapeamento, o que está acontecendo é a obra de recapeamento que recuperou um trecho que era bastante crítico da Malek Assad, ela já foi entregue há um mês.
2: Sim.
3: E o que está acontecendo agora é uma obra de duplicação,
2: tá,
3: da Malek Assad, é uma obra muito esperada há muitos anos, e a Malek, como uma dos acessos importantes da cidade, né, ela tem mão dupla e pista única de a cada sentido, então a duplicação ela é importante exatamente para poder acolher esse volume de veículo que cresce a cada ano, né? Para você ter uma ideia, conforme os registros do Detran, Jacareí cresce mais de 4.000 veículos por ano por novos registros, então esse crescimento vegetativo da frota ele gera um impacto grande no deslocamento da cidade, e por isso que muitas vezes precisam ser ampliadas. Então essa obra da Malek Assad é exatamente isso. Também existe um próximo a Malek Assad, já ligando com a Demar de Barros e a Getúlio Vargas, uma outra ligação importante que está sendo feita é a obra de ligação da Getúlio Vargas com a da Avilino. Então a gente tem duas obras viárias importantes acontecendo nessa região.
2: Assim, secretário, é até bom a gente informar para o senhor aí, porque o senhor não é mágico para saber de tudo o que acontece na cidade. Ontem chegaram algumas mensagens de que o maquinário está na via, e é até bom o senhor esclarecer que o maquinário está na via porque os trabalhadores estão trabalhando todos os dias lá, pelo que o senhor está falando aí, para a duplicação dessa obra que era tão esperada. Por isso que o maquinário não pode ir de um ponto para o outro, ele fica estacionado lá na via, né, secretário?
3: Sim, a gente está passando um momento muito estratégico, que é o período de estiagem, Israel.
2: Tá.
3: O que acontece? As obras, né, essas obras todas que estão sendo em execução, elas vão pegar períodos de chuva. E o período de estiagem é o período mais produtivo da obra. Então a gente precisa, nesse período, dar o máximo possível de avanço nelas, para que exatamente no período que vai chover e a obra precisa parar em razão da impossibilidade de execução no período de chuva, a gente ganhe esse tempo. Então, eventualmente, é necessário realmente, pela fase que está a obra, o momento onde está sendo executada, ela ocupar um espaço maior, mas sempre a gente tem essa questão da segurança viária, da sinalização, para diminuir o máximo possível o impacto e a possibilidade de algum tipo de sinistro. Mas é importante que seja compreendido de que não há como reformar se levantar poeira,
4: sim,
3: né?
4: Sim,
3: então,
4: sim, sim.
3: Todos os problemas viários, eles estão sendo é um bom problema viário hoje, porque eles estão acontecendo em razão de obras, né? O problema é se tivesse o acúmulo de veículos com nada em perspectiva de futuro a melhorar sem a realização das obras. Então, faz parte, a gente entende, compreende esse desconforto, mas não tem como fazer diferente.
2: O secretário, chegou uma mensagem ontem para mim, aí virou enxurrada, né? O pessoal lá da região do Cidade Jardim, tem alguns condomínios residenciais ali no Cidade Jardim, tem um em específico que há uma feira, que é a Feira do São João ali, onde tem também o acesso à ligação à Ponte do São João. E aí temos dois problemas. Qual que é o primeiro problema que eu queria falar para o senhor a par e passo aqui no jornal, tá? Esse primeiro problema é que há uma interdição feita pelos guardinhas de trânsito, pela secretaria que o senhor comanda, de mobilidade urbana no local, e os moradores, eles reclamam que não conseguem acessar não conseguem adentrar ao condomínio, não conseguem fazer o acesso ao condomínio e não conseguem chegar outros residentes, outras casas locais, não conseguem acessar por conta da feira. O que eles querem, né, os moradores ali? Eles não querem que a feira saiam dali. Eles só queriam que tivessem um livre trânsito de ir e vir para acessar livremente, porque o pessoal fala que para carro longe, para carro na rua, não consegue entrar na própria casa porque os guardinhas, eles travam com cavaletes ali. O que que o senhor poderia nos informar e dar de sugestão? Qual seria a alternativa para quem mora ali na região do Cidade Jardim, para quem mora naqueles condomínios, aqueles prédios ali, onde há torres pelo local? Qual seria a alternativa? Porque o pessoal não quer que a feira saia. Só que também eu entendo o secretário, entendo a prefeitura, que há a possibilidade de algum acidente com um pedestre, com um motorista, enfim, entre ambos os lados. Mas como que o senhor vê isso e como que o senhor acha que o senhor pode resolver isso para a população?
3: Quem resolve isso, na verdade, é a Secretaria de Desenvolvimento Econômico, que define aonde deve acontecer a feira, até onde ela vai. Até a Secretaria de Mobilidade Urbana, ela sinaliza o local escolhido.
4: Uhum.
3: Então, esse ponto específico trata-se de um condomínio recente, né? Que a Feira do São João é uma das feiras mais tradicionais, mais antigas da cidade. Então, existem outros condomínios nessa via.
4: Uhum.
3: Existe um impacto, obviamente, para quem mora em uma rua que tem feira, e por isso que em Jacareí é previsto a isenção de IPTU, um percentual de isenção de IPTU para quem mora em rua de feira, em razão desse impacto, inclusive. Então, existe uma compensação já em relação a isso. Só que nesse local específico e aonde a Secretaria de Desenvolvimento Econômico definiu que deve continuar existindo a feira, não há como compatibilizar o fluxo livre com a segurança dos pedestres.
4: Uhum.
3: Então, o dever do trânsito é sempre manter a integridade física das pessoas em primeiro lugar. Então, não há como conciliar no período da feira, que vai de manhã até esse primeiro meio período, né, na verdade, de domingo, com o trânsito seguro, como já acontece com outros condomínios dessa rua. Então, não é uma novidade. As pessoas que compraram, né, os imóveis nesse condomínio já sabiam que iam ter esse impacto, e a gente, enquanto reflexo desse evento que é a feira, tem que manter a segurança, e trabalhamos mantendo a segurança e interditando onde é necessário para que idosos, as pessoas,
4: sim,
3: os trabalhadores que trabalham, que transitam na feira e tal, consigam fazer isso de forma segura e não sofram nenhum tipo de acidente.
2: Então, eu entendo, secretário, eu entendo.
3: Compreende, só que assim, a construção dessa viabilidade de um evento com a moradia, ele passa por essa restrição parcial durante meio-dia de um dia da semana.
2: Eu entendo, secretário, e assim, eu entendo que isso foge até da alçada da secretaria do senhor, mas eu também entendo a parte da população que quer adentrar no condomínio e não pode, né? Então, assim, tem que ficar bom para ambos os lados. Não sei se o secretário, acredito que o senhor me entenda, entendo que o que eu tô tentando falar também para a população aqui, porque ontem o pessoal falando assim, poxa, Israel, vai falar com a prefeitura de Jacareí, aproveita e fala disso aí. Eu recebi uma pancada de mensagem aqui, não só dos moradores desse residencial, mas outros que estão no local falando assim, poxa, eu moro aqui há, não sei, acho que 3 ou 4 anos e eu não consigo entrar, tenho que deixar meu carro na rua. Eu falo assim, pô, isso aí é a loucura, né? Assim, e eu entendo que também a segurança da população vem em primeiro lugar, mas o bem-estar e o conforto também da população tem que vir caminhando junto, né, secretário?
3: Sim, mas existem daí, Israel, uma questão de engenharia de tráfego, né? Você falou da minha formação, uma delas, sim. Eu tenho pós-graduação em engenharia de segurança viária, que são incompatíveis e ser conciliadas. Uhum. Existe uma limitação física. Então, eu entendo a compatibilidade, a gente constrói ela desde que ela seja possível fisicamente no local. Nesses locais, onde se cita, não é possível se possibilitar o trânsito veicular no meio de pessoas que estão transitando, carregando caixa, idosos que estão com carrinho de feira. Então, assim, existem limitações. Uhum. Né? Então, nesse caso, pelo crescimento da cidade, desenvolvimento que teve e tal, uma das possibilidades seria talvez mudar o local da feira. Daí é um impacto muito grande.
2: É tradicional, né, secretário? É tradicional.
3: Exatamente,
2: lá,
3: exatamente, né? Não gostariam e tal. Então, assim, para compatibilizar, existem as medidas mitigadoras, como eu disse, isenção de IPTU e tal, para compensar isso. Mas daí é um problema de impacto do desenvolvimento econômico, do crescimento da cidade. Que daí a gente, enquanto secretaria que precisa manter a segurança viária, precisa manter a integridade das pessoas que escolheram ir lá para a feira, a gente tem que cumprir esse dever, né? Então, a gente compreende, isso não é uma novidade para a gente, participei já de várias reuniões.
2: Eu imagino, secretário.
3: Continuamos nos mantendo à disposição. Eu com a Secretaria de Desenvolvimento Econômico para prestar essas informações e encontrar qualquer outra alternativa, mas a gente estudou já muito esse caso e esse caso chega próximo, né, a realmente ter que mexer no layout da feira, né, para chegar nesse ponto de possibilitar o trânsito, aí é só se realmente alterar o layout da feira, e daí é uma decisão que foge realmente da alçada da Secretaria de Mobilidade Urbana.
2: Eu vou falar uma coisa pro senhor, viu, secretário? Do mesmo jeito que alguém pode passar mal, atropelar alguém que tá com caixote lá, idosos ali dentro da feira, alguém também dentro do condomínio também pode ter alguma intercorrência de risco respiratório, ou algum mal súbito, algo do tipo. Se algum idoso lá passa mal e precisa entrar uma ambulância do SAMU, aí fica difícil também aquela correria para tirar. Então, assim, é um problema escalafobético, né, secretário? Que a gente tem que tratar com muito cuidado e muito tato, né, secretário?
3: Mas essa é a realidade de qualquer cidade, Israel, não é uma novidade, a eventualidade ela pode acontecer, e daí a gente trabalha com probabilidade e frequência de ocorrência. Uhum. Né? O meio período de um dia da semana, com milhares de pessoas passando, é uma conta, né? E volto a dizer, isso é compensação de IPTU e tal, disso, a prefeitura pensou em tudo isso, mas aí é realmente uma questão que tem que ser pontuada e avaliada no sentido de, ó, a probabilidade disso acontecer, quantas vezes já aconteceram para poder, então, tomar a decisão de, então, altera o layout da feira, muda de lugar, encurta ela e tal, por conta deste condomínio que foi construído, né, num local que sabidamente teria essa restrição, desde o primeiro tijolo colocado lá. Então, é uma questão também de, não existe uma novidade, não existe uma informação nova, e todos que construíram e que escolheram comprar e morar lá, já tinham essa informação. Então, também, e como os outros moradores, residentes que não são de condomínio, já vivem isso há 40, 50 anos e conseguem conviver bem com essa restrição parcial de meio período de um dia da semana.
2: É, a gente tem que ver os dois lados da moeda, né, secretário? A gente tem que, que ver os dois lados da moeda, e assim, é uma bomba que está no colo do senhor, o senhor está governando aí, é um caso que chama atenção, e o senhor vai ter que, infelizmente, viu, secretário, tomar atento dessa situação aí, vai ter que abraçar o pessoal aí, porque o senhor governa para todos, né? O senhor toma conta de todo mundo.
3: O dia a dia da mobilidade urbana, ela é isso. A gente tem que tomar decisões, dizer sim, sim, não, sempre ponderando.
2: Tem que ser pai, né?
3: Colocando a vida em primeiro lugar, né? Especialmente a vida e a integridade física em primeiro lugar.
2: Secretário, a Nilo Máximo, nós temos problemas assim, a gente vê problemas em Jacareí, por exemplo. Agora, se o pessoal utilizar Siqueira Campos, vai encontrar um tráfego mais intenso, como também na Avenida 9 de Julho, ali, nas principais vias de Jacareí. E ontem a gente viu o pessoal mandando: ah, Israel, não tem obras por aqui, tem obras só na Malek Assad, tem obras na Getúlio Vargas, mas aqui no centro de Jacareí tá um inferno passando pela ponte do São João. Por que que tá acontecendo isso, secretário? O que que seria que tá acontecendo lá?
3: Bom, a ponte do São João, né, ela é o nosso principal problema de trânsito e é o problema de trânsito mais conhecido da cidade, né?
2: Tá.
3: Ele acontece em reflexo da instalação das cabines do pedágio há 20 anos atrás, o que ilhou a região oeste da cidade. Então, o tráfego para procura da Dutra e ir para São José e voltar, né, Jacareí, é o terceiro maior trânsito pendular da Dutra. Só perde para Guarulhos, São Paulo, Nova Iguaçu, Rio de Janeiro, Jacareí e São José. São 25 mil pessoas.
2: É o terceiro maior trânsito vivo da Dutra?
3: Pendular da Dutra, sim. Entre cidades.
2: Sim, sim, sim, pendular vivo entre as cidades, assim. É o maior? É o terceiro maior? Então, do Vale do Paraíba é o maior, então.
3: Sim, sim, entre Jacareí e São José. São 17 mil jacareenses que vão e 8 mil joseenses que voltam todos os dias.
2: Eu não tenho essa informação.
3: Para Jacareí. Então, que trabalham, vão e voltam. Então, assim, esse trânsito, né, de toda a região oeste, a partir do momento que se instala o pedágio, as pessoas deixam de usar a Lucas Nogueira Garcês, que é a primeira entrada e saída e acesso da Dutra, e passa a criar uma fuga interna de Jacareí para poder sair depois do pedágio. Então, eles usam a ponte do São João para poder fugir do pedágio. Isso, quando foi instalado lá em 2000, o pedágio, lá dos anos 2000, não era sentido, né? Daí, como eu disse para vocês, existe um crescimento vegetativo da frota, média de 4, 5 mil carros ano. E hoje não, mas há alguns anos aí, vamos colocar há uns 7, 8 anos, ele vem sendo impactado cada vez mais, porque o volume de veículos que passa pela ponte de São João é incompatível com a capacidade dela. Em razão disso, muitas obras começaram a ser desenvolvidas para poder acolher essa situação, né? Uma delas foi, nos primeiros mandatos do então prefeito Isaías, a questão da terceira ponte, ligando, criando uma outra alternativa já mais próxima à Dutra, para que, em complemento a essa obra, a gente construa a Via Oeste, que vai criar a possibilidade de toda a região oeste sair de lá e acessar a Dutra sem precisar pegar a ponte do São João, que hoje é esse corredor que tem um acúmulo de veículos nos horários de pico, né? Nos horários de pico, 7 horas, entre 7 e 8 horas, e depois entre 17h30 e 18h30, são os dois horários que tem um trânsito mais intenso nesse local. Com o Mercado Livre, né, que foi recentemente anunciado, um empreendimento muito importante que veio para a cidade, 5 mil empregos, das medidas mitigadoras colocadas para esse empreendimento foi o início da construção da Via Oeste. Então, ele já constrói o primeiro terço, e com o projeto que também temos, a gente vai começar as outras empresas que vêm à sequência dar continuidade a essa obra. Então, pela primeira vez, a gente está com uma obra que está de fato resolvendo esse problema. E também, hoje mesmo, nesses dois locais, para quem passa na Ponte São João, A gente está construindo, fazendo ajustes geométricos, construindo baias de ônibus, tirando o ônibus da pista para que na hora do embarque e desembarque a fluidez seja maior. E fizemos recentemente alterações nas rotatórias do X-Pito, alterações em sentidos de via, para que a fluidez seja maior nesse período, nessa uma hora de pico, que é onde a gente tem um trânsito um pouco mais intenso. Mas a gente está bem ciente desse problema, conhecemos esse problema, temos diagnóstico e acompanhamos 24 horas esse ponto específico, que é o ponto mais desafiador, mas temos aí uma perspectiva muito positiva com relação a essas obras que eu citei, e também a licitação que já está na praça, né, com publicação, tudo, da quarta ponte, né, da construção da quarta ponte. É um projeto importantíssimo aí do governo do prefeito Celso Florencio, e que também vai criar essa quarta possibilidade aí de travessia do Rio Paraíba, tirando a dependência da ponte de São João, que é o que acabou gerando aí esse acúmulo de veículos nos horários de pico.
2: Secretário, quando que o senhor tem aí a previsão de entrega dessas obras de duplicação da Malek Acid?
3: A Malek Acid, ela tá em andamento, e a perspectiva, né, são ainda... É que agora a gente entra no final do ano em período de chuva, mas assim,
2: se tudo der certo, né? Se o tempo ajudar.
3: Então, 12 meses, né? Uma obra que está em franca expansão, ela está andando muito bem. A gente está terminando a drenagem agora, que é uma obra que muita gente não dando muita
2: importância, né?
3: Mas que faz muita diferença depois na operação da via. Então, a gente está bastante confiante de entregar no prazo realmente que foi licitado, e esse benefício aí da mala que já ser sentido já no ano que vem, no primeiro semestre, as pessoas sentirem a fluidez maior na mala, que não é uma via que a gente tem grandes problemas, já foi se antecipando ao crescimento vegetativo que essa área está tendo. E a modernização também que merece, né? E também para adiantar uma informação importante, em segunda-feira estivemos lá no DR, e graças à intervenção aí do deputado estadual André Ducado, a gente conseguiu uma intervenção do governo do estado para recapear toda a Getúlio Vargas.
2: Olha que legal.
3: De 11 milhões de reais, e a Getúlio Vargas é o principal acesso da cidade, aquele acesso bem em frente ao NIP e tal.
2: Sim.
3: E ela tá bem deteriorada, a gente vai conseguir recapear ela inteira.
2: Que bom, secretário.
3: Uma terceira pista.
2: Puta, que legal. Legal, porque ali, secretário, assim, virando o crachá, tá, secretário? O senhor também é usuário do transporte público de Jacareí, é usuário do transporte municipal, o senhor faz uso das vias, o senhor que comanda aí. E aí vão duas perguntas em uma pro senhor aí. Assim, na verdade, uma pergunta só. Que bom que o senhor... Eu ia falar da Getúlio Vargas agora, porque assim, o trânsito também complica lá, porque é o acesso à Vila Branca, é o acesso também às principais ruas da cidade também, vai ali, eu vou bastante a Jacareí, eu vejo que o trânsito ali às vezes, usando um jargão popular, fica empinhocado o trânsito ali, fica ruim, né? E assim, a deterioração do trânsito, do asfalto ali, das condições viárias ali, são ruins. Que bom que o senhor conseguiu, e parabéns à Prefeitura de Jacareí. Mas eu gostaria de saber também, só pra gente finalizar essa entrevista aqui, acho que o maior ganho dessa entrevista que a gente teve aqui foi falar do pessoal lá do Cidade Jardim e saindo daquela região ali, daquele problema da ponte do São João. Com esse, vamos chamar dessa ligação, desse anel que o senhor vai fazer, que o senhor vai construir, o senhor acredita que vai resolver, vai sanar esse problema de trânsito na cidade, pela experiência que o senhor tem, pelo conhecimento, pelo métier que o senhor tem do trânsito do município? Esse novo acesso, para quem está nos ouvindo agora, em 94.9 FM, para mais de 1.800.000 pessoas, vai resolver esse problema, secretário?
3: Sim, Israel, a construção de alternativas em que você consegue distribuir o fluxo e o volume, principalmente de veículos, para vias que não existiam, é o caminho de distribuição desse fluxo, né? Então, acabamos não colocando aqui, né? Logo no ano passado, foi um empenho muito grande do prefeito Celso Florencio, a ligação de Jacareí com São José, através da Davilino, passando por trás da Unip. Uhum. Essa obra importantíssima, ela tirou muita gente da dúvida.
4: É aquela que liga a Via Oeste, a região Oeste de São José? A Via Oeste. Não, essa foi maravilhosa, o que o senhor fez aí, o senhor arregaçou, o senhor arrebentou.
3: Então, o prefeito Celso foi muito enfático, né, na importância de já no primeiro ano de governo dele concluir essa ligação, essa obra, e essa obra, ela tirou muita gente desse trânsito acumulado nessa região da Getúlio Vargas, do Vila Branca, que tem muita gente hoje que sequer usa Dutra para poder ir para São José.
4: Aí o senhor, assim, então, desculpe até interrompê-lo, mas assim, o que o senhor fez ali, junto com o prefeito Celso Florença, assim, a gente cobra aqui no jornal, a gente cobra no jornalismo, mas aí fica os meus parabéns, porque assim, para quem trabalha ali na região do Aquários, vai pro Colinas, vai utilizar ali, foi uma mão na roda pro pessoal não pegar a Via Dutra que serve como avenida, viu, secretário? Parabéns ali, foi muito bom, viu?
3: É, eu acho que são duas coisas. Essa obra foi muito importante, eu acho que a gente tem que citar também que é a primeira ciclovia intermunicipal do Vale do Paraíba, então os ciclistas usam muito também essa questão, a gente consegue sair do Parque da Cidade de Jacareí até o Parque da Cidade de São José de bicicleta, acho que foi um grande avanço. A própria marginal da Dutra ligando Jacareí com São José, que era uma obra que não estava na concessão na época, nas audiências públicas, a gente conseguiu com muita luta, ajuda na época do presidente da frente parlamentar de mobilidade urbana, o deputado federal Márcio Alvino, a gente conseguiu incluir isso. Uhum. E foi feita a marginal, que acabou também dando maior fluidez pro pessoal que sai, toda a remodelação da entrada lá do Vila Branca, com a semaforização,
4: a Avenida das Letras,
3: o redesenho,
4: né,
3: de tudo aquilo lá, deu melhor fluidez. E esse conjunto de obras, como você falou, é a criação desse arco. Então, hoje a gente está concluindo a obra que está ligando a Getúlio Vargas com a Davilino. A Davilino, a gente acabou de falar, é a avenida que liga com o São José na Via Oeste, então a gente já tem essa conexão. Através da conexão da Davilino, a gente já tem a Ademar de Barros, que cai na Malaquiasse, que está em obras, a gente acabou de falar. Temos aí a conexão da Malaquiasse de com a Avenida Mário Covas, que foi a avenida nova feita na gestão passada com a terceira ponte, e a Via Oeste agora conectando. Com a conclusão da Via Oeste, a gente tem todo um anel viário, um arco ligando todas as entradas da cidade sem precisar passar pelo centro e criando um novo vetor de desenvolvimento marginal, né, da cidade, entre a Dutra e o centro da cidade. Então é um corredor que inexistia, e todas essas obras que estão em andamento, que estão acontecendo, visa exatamente criar esse corredor. A gente compreende a ansiedade e a vontade da população que isso tivesse já acontecido, é a nossa vontade também que tivesse acontecido.
4: O senhor usa o trânsito, o senhor sabe como é que funciona, né, secretário?
3: Sim, mas pela primeira vez a gente tem, né, tudo isso acontecendo e com um horizonte de entrega disso já. Sim. Em vista com as obras já em andamento. Então, faz parte, né? A gente compreende, como falamos aqui da questão da Padre Eugênia, que é uma outra avenida muito importante que está em obras lá na região de São João, para acessar Castelo Branco. Mas essas obras todas, elas existem para melhorar o trânsito da cidade. A gente não para de trabalhar debruçado sobre esse problema, e o importante é que a gente faça tudo isso com muita técnica, com muita simulação computadorizada, com muito planejamento, com muita engenharia pesada, que foi um problema que Jacareí passou por muitos anos, Israel, decidindo problemas de trânsito com base no abaixo-assinado, na pressão e sem técnica, né? Então, quando a gente traz as técnicas de engenharia, segurança viária, as técnicas de simulação computadorizada, as técnicas de sincronização de semáforos. Hoje a gente tem já há 4, 5 anos a onda verde que sincroniza toda a travessia da cidade e consegue garantir ela num tempo, no horário de pico, que as pessoas até assim se surpreendem, que a gente coloca cronômetro nos semáforos e é possível ver os semáforos todos sincronizados. Então todo esse trabalho pautado em engenharia, nas metodologias mais modernas existentes, faz com que a gente consiga vencer o desafio de tornar o trânsito de Jacareí mais fluido, né? Lembrar que a gente é das quase 6.000 cidades, 5.600 cidades do Brasil, Jacareí é a 42ª em idade de fundação, né?
2: Sim,
3: nós somos as cidades mais antigas do Brasil.
2: Uhum.
3: Então, com traçado antigo, né? Com tudo isso, a gente vai vencendo todas essas limitações físicas com tecnologia e grandes obras, né? Então, a gente tem que ressaltar que a coragem do prefeito Celso Florencio em empreender isso e enfrentar, né? Porque muita gente acaba não fazendo com medo da opinião pública, dessas
2: oposição, né?
3: Confortos que são naturais de acontecer.
2: Uhum. Sim,
3: mas
2: sim.
3: Que obviamente, como você fez uma analogia ao pai, né, na família, muitas vezes o pai tem que dar o remédio amargo para poder sarar a tosse lá e o filho seguir saudável. Né?
2: Exatamente.
3: É isso que a gente tem feito e a gente está bastante otimista aí com os resultados dessas obras e agradecemos a compreensão e compreendemos também o desconforto que a população passa, mas é importante ter a certeza de que tudo isso vai ser para mais condição e mais qualidade de vida para todos eles.
2: Secretária Dinho Guedes, secretária de Mobilidade Urbana, que responde pelo trânsito de Jacareí, muito obrigado pelos esclarecimentos, muito obrigado pela atenção com o Grupo Mix de Rádio em 94.9 FM. Estamos à disposição, secretário. Eu quero marcar também do senhor vir aqui na rádio, a gente tomar um cafezinho, bater um papo e, claro, esclarecer também outros assuntos com a população o dia que o senhor quiser, viu, secretário? E também, se o senhor puder, no dia que o senhor quiser, a gente abre o WhatsApp aqui com a população para o senhor responder as perguntas dos nossos ouvintes, que eu acho que seria de suma importância, tá bom?
3: Vai ser um prazer, Israel. Eu aceito o convite. Só falar pro pessoal daqui da comunicação, eu vou estar aí assim que for agendado.
2: Maravilha.
3: Pra gente é muito importante, porque a informação feita com jornalismo sério, com pautada na verdade, né?
2: Sim.
3: Ela é fundamental para a compreensão do que de fato aconteceu na cidade, porque a fake news também é um outro problema que gasta muito nosso tempo. Desmentir fofocas, informações atravessadas, gasta nosso tempo que podia estar sendo investido na melhoria do trânsito. Então, se a gente tem jornalismo de credibilidade, de seriedade, como é o da Mix, pra gente é sempre importante e faz parte do nosso trabalho. Então, aceito o convite e será um prazer estar aí com vocês, respondendo todos os moradores aí ao vivo, com o maior prazer.
2: Maravilha, secretário, obrigado e um bom trabalho pro senhor e fique com Deus. Até uma próxima oportunidade, secretário.
3: Para todos. Muito obrigado também. Um abraço a todos. Bom dia.
2: Valeu, secretário. Agora, 7h40, um breve intervalo comercial. Na sequência, a gente volta com novas informações.
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0: Melhor mix do Brasil agora, 7h42.
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0: Olha, eclipse solar total acontece nessa quarta-feira. É um fenômeno raro, viu? A Denise Coelho tem as informações. Denise Coelho, direto dos Estados Unidos.
2: Um eclipse solar total raro acontece nesta quarta-feira, dia 12 de agosto. Esse fenômeno ocorre quando a Lua se posiciona entre o Sol e a Terra, de uma maneira que ela acaba lançando uma sombra sobre o nosso planeta. Nesse caso, ela bloqueia toda a luz do Sol. Como explica a astrônoma Josina Nascimento, do Observatório Nacional, que é uma unidade de pesquisa do Ministério da Ciência, Tecnologia e Inovação, apesar de eclipses solares acontecerem regularmente, a possibilidade de acompanhar uma totalidade a partir de um mesmo lugar é bem menos comum. Isso acontece porque a área da Terra, de onde é possível ver o Sol completamente encoberto, é relativamente estreita.
3: Quando então estão alinhados nessa ordem, Sol, a Lua e a Terra, a sombra da Lua, ela é projetada numa porção de faixa da Terra. Quem está em cima daquela sombra, olha com protetor, com filtro solar direitinho, olha para o Sol e vê a Lua passando na frente do Sol. E é isso que dá o eclipse total do Sol.
2: O período máximo de escuridão total desta vez deve durar pouco mais de 2 minutos e só será visível no hemisfério norte. Neste ano, o fenômeno não será possível de ser visto no Brasil, como relata Josina.
3: Não vai ser visível no Brasil porque aquela faixa onde a sombra da Lua vai ser projetada vai acontecer na parte norte da Europa, passando ali por cidades da Espanha, de Portugal e da Itália e lá em cima também na Groenlândia. As faixas mais afastadas dessa faixa de totalidade, aí tem parte norte da Europa, parte norte da África, norte e noroeste da África e a parte norte da América do Norte.
2: Para que o público no Brasil possa mesmo assim contemplar o eclipse solar nesta quarta-feira, o Observatório Nacional vai fazer uma retransmissão no canal do ON no YouTube, a partir do meio-dia, horário de Brasília, com a participação de astrônomos amadores e profissionais.
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0: Vamos lá, com a sua mensagem ao vivo aqui no Jornalismo da Mix, 981-128-000, 981-128-000. Vamos lá, viu? E claro, se você quiser a novidade da Mix, especial pra você, tá bom? Jornalismo da Mix aqui trazendo informação e prestação de serviço e especial pra você, beleza? 981-128-000, fala de onde você está falando, né? Fala de onde você está passando com o seu carro, por onde você está mandando a sua mensagem e no final fala assim, eu quero a novidade da Mix.
4: Bom dia, Israel. Bom dia, Felipe. Bom dia, Mix. Passando aqui no trecho aqui do Max, tá um pouquinho travado, como sempre, né? E também queria saber, Felipe, aqui em questão de São José, né, se eles vão fazer um acesso ali pra pegar a Dutra direto ali, né? Porque agora tiraram do parque, né? Só pega a marginal, aí funila tudo ali depois ali do CTA, né?

0: para pegar a Dutra. Eles vão fazer uma entradinha ali, direto para Dutra, ali antes, no, na parte da, do parque ali. Ou não vou fazer mais, vão deixar do jeito que tá, porque tá horrível. Beleza? Quero cair minha novidade aí também, viu? Falou, amigos. Um abraço a todos.
1: Valeu, querido. O Felipe vai responder pra você. Ele não é secretário de trânsito, mas vai responder, porque ele é bom pra caramba. Vai lá, Felipão.
2: Então, qual é o nome do nosso querido amigo ouvinte, Israel?
1: O nome do nosso querido amigo ouvinte...
2: Então, já vou adiantando a informação.
1: É o Victor.
2: Ô, Victor, a gente entrou em contato com a NTT pra saber do resultado, né, das obras. Que você que mora na Zona Leste, você que frequenta a Zona Leste de São José dos Campos, vê o maquinário parado ali na marginal da Dutra, o que auxiliaria a desafogar um pouquinho o trânsito na região do supermercado Max, que afunila de 3 para 1 faixa, né? Só que a NTT falou que tá um embrólio aquela situação. O Ministério Público tá esperando o retorno do Ministério Público. Por enquanto, não tem previsão de retomada das obras por diversos fatores, seja questão natural, né, da natureza, por estar mexendo ali em áreas que podem ser preservadas, ou questão também da parte fiscal mesmo. Então, no momento, estão paradas as obras ali de aumento, né, da via ali na região da Marginal Dutra, principalmente no quilômetro 144 ali, a altura da Veibras ali, do Vista Verde, até a Marginal do supermercado Max.
1: Olhando agora para a Avenida Engenheiro José Longo, como é que tá, o Filipão?
2: Ah,
1: ele tá vendo ao vivo, né?
2: A gente vendo ao vivo aqui, os estúdios da Rádio Mix dão de costas aqui pra região...
1: De frente.
2: É, de frente.
1: De frente, né?
2: De frente e de costas pra região central de São José dos Campos.
1: Lá ele.
2: A gente pode ver que aqui o trânsito segue bem movimentado, a fila de ônibus aqui chega a 4, 5 à espera, né? Então, bem movimentado essa manhã aqui no centro de São José dos Campos, Israel.
1: Perfeito.
3: Bom dia, Israel. Estou aqui nessa avenida que o secretário está falando e agora, no momento, o trânsito está parado aqui. Todo dia é isso, esse trânsito aqui. Quem tiver um compromisso tem que sair mais cedo de casa, senão acaba perdendo.
1: Meu Deus do céu. O secretário falou que vai resolver a situação do trânsito aí na cidade e claro que a gente vai trazendo informação para você, aqui ouvinte, né? Eu não posso soltar o áudio junto com o secretário aqui porque a gente tá fazendo uma entrevista mais completa, explicando sobre as novidades da cidade e tal, mas o secretário prometeu a entrega das obras da Malek Assad para o ano que vem, né? O primeiro semestre já serão sentidos os efeitos dos impactos dessas obras de duplicação da via em Jacareí, no segundo acesso ao município.
4: Israel, pergunta ao secretário o que ele tem a dizer ao Jardim Jacinto, porque não termina aquela obra. A gente que vem do panorama, bandeira branca e esperança de todo aquele pedaço lá, não tem como ter acesso à Dutra, a não ser pelo único caminho que pega a Rua do Chibata, São João, sentido ponte, por isso que é congestionado. A gente não tem como sair dali. O único acesso é que eles mandam a gente por dentro do Jardim Jacinto. Então, por que não termina a obra do Jardim Jacinto? Com aquele barro que tá lá naquelas ruas e depois faz a Padre Eugênio. Estão mexendo na Padre Eugênio. A gente, cidadão, já não aguenta mais. A gente tem que atravessar o muro de Berlim para poder ir trabalhar.
1: Assim, minha senhora, dona Fabiane, né? Final telefone 6991, já tá também concorrendo a novidade. Já tô falando de antemão, tá? Mas é o seguinte, o secretário falou aqui que vai construir aí um novo anel na cidade, um novo acesso para desafogar o trânsito. Estão em tratativas, em conversas, em negociatas aí junto à prefeitura, então deve surgir novidade nos próximos dias. E a gente vai falando para vocês da população aí para saber o que tá acontecendo, claro. Manda sua mensagem, 981-12-8000, 981-12-8000.
5: Bom dia, Israel, bom dia, Felipe.
1: Bom dia.
5: Aqui em Caçapava, sentido Taubaté, trânsito na Dutra aqui tá tranquilo, graças a Deus. Ó, libera a novidade aí pra mim. Valeu, obrigado.
1: Valeu, queridão. Obrigado, viu? Obrigado você que tá mandando a mensagem aqui, 981-12-8000.
6: Bom dia, Mix. Aqui é Oswaldo Neto, motorista de aplicativo aqui em São José dos Campos. Ó, aqui na Zona Leste, tudo tranquilo, tamo rodando aqui, devagarinho.
1: Eu
6: queria deixar um adendo aí, que São José é uma cidade extremamente segura para os motoristas de aplicativo. Eu recomendo São José dos Campos. Bom dia a todos. Mas eu quero novidade da Mix, esqueci de falar, eu quero!
1: É isso aí, tá todo mundo. Oh, tem que mandar pro nosso coordenador de promoção aqui, o Anderson Alves, viu? Ele tá querendo, o pessoal tá querendo novidade, viu, André Will? O pessoal querendo novidade ao vivo aqui.
7: Israel, bom dia aí também de novo. É entrada 150 daqui da Parada Dutra. Trânsito parado. Existe marronzinho na área. Grande abraço aí, meu Deus.
1: Valeu, querido. Obrigado. 150 ali, entrada do DCTA. Tá, entrada do DCTA. Vai me mandando a sua mensagem. 981-12-8000. Aqui você tem voz, tá? Aqui você tem voz, aqui você fala comigo ao vivo, a gente solta a mensagem, vamos arrebentando a boca do balão. E outra coisa, a concorrência, a outra aqui que eu falei, desse, tem um cidadão aí que eu não quero nem falar o nome dele, eu já tô de cabelo em pé do cidadão aí. É o seguinte, viu? A gente vai soltando aqui os áudios aqui, aqui você tem voz, aqui a gente solta tudo ao vivo pra você.
8: Bom dia para todos da Mix, bom dia aí para o pessoal aí do estúdio. Aqui na Zona Sul, perto da Andrômeda, tudo tranquilo por enquanto, que permaneça assim. Quero aí a novidade da Mix, abraço a todos, valeu!
1: Obrigado, meu querido, muito obrigado, tamo junto aí, vai ter novidades para você mais para frente aí, viu? Novidades mais para frente, em breve novidades. Em breve novidades aqui na Mix, tá bom? Olha, o repórter Yuri Hudson vai mandar sua mensagem pra mim, tá? 981-12-8000, tá? O repórter Yuri Hudson fez uma reportagem especial, fez uma matéria muito legal aqui, falando sobre o que está acontecendo nos bastidores do poder em Brasília. A comissão do Senado aprovou o piso salarial para os médicos. Yuri Hudson.
9: A Comissão de Assuntos Econômicos do Senado aprovou o aumento escalonado do piso salarial de médicos e cirurgiões dentistas. A proposta estabelece remuneração equivalente a 9 salários mínimos para uma jornada de 20 horas semanais. O texto também prevê adicional de 50% para trabalho noturno e horas extras, além de reajuste anual. A mudança aprovada nesta terça-feira atende parcialmente a uma tentativa do governo federal de reduzir o impacto da medida nas contas públicas. O relator da proposta, senador Nelsinho Trade, do PSD do Mato Grosso do Sul, aceitou apenas uma das mudanças apresentadas pela liderança do governo e explicou como será feita a implantação gradual do novo piso.
10: A transição confere tempo de adaptação aos empregadores, tanto do setor privado quanto do setor público, e mitiga eventuais impactos negativos sobre o mercado de trabalho. Os percentuais escalonados garantem elevações significativas em cada um dos anos de transição, e o valor final do piso salarial mantém-se inalterado.
9: Pelo modelo aprovado, 40% do valor nominal serão aplicados no primeiro ano após a publicação da futura lei. O percentual sobe para 70% no ano seguinte e chega a 100% no terceiro ano. O relator rejeitou outras mudanças defendidas pelo governo, entre elas a retirada de servidores públicos do alcance do piso. O texto também mantém a previsão de compensação financeira da União a estados, municípios e ao Distrito Federal pelo aumento das despesas com pessoal. Os recursos devem ser transferidos por meio do Fundo Nacional de Saúde. Agora, a proposta segue para a votação no plenário do Senado e depois para análise da Câmara.
1: Agora, 7:54. Como é que tá o trânsito em São José dos Campos? Rapidinho para o pessoal ouvir aqui, o Felipe Alves. Fala aí.
2: Rapidinho, o pessoal que vem em direção ao centro, né, da Zona Sul não encontra muitos problemas, Israel.
1: Zona Oeste, vai lá.
2: Zona Oeste, dois pontos, Eduardo Cury ali na altura da divisa, né, com a Lineu de Moura, tem problemas e também um pouco de congestionamento na ponte estaiada.
1: Na Zona Norte, Sebastião Galberto, tá travado ou tá liberado?
2: Zona Norte, dois pontos de atenção, Sebastião Galberto com o trânsito complicado e também ali naquele sinal em frente ao Rosalina traz complicações ao motorista nessa manhã.
1: Bom, Israel, fique atento às nossas redes sociais, as novidades vão surgir por lá, tá bom? A novidade vai surgir por lá nas nossas redes sociais. Muito obrigado pela sua audiência, amanhã a gente volta com novas informações aqui no Jornal da Mix e claro, fique ligadinho nas nossas redes sociais. Vamos soltar a novidade bombástica por lá. Obrigado, até amanhã no Jornal da Mix.
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0: Começa agora 8h14, One Republic, Need Your Love.
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0: Estamos só começando. O que você quer ouvir nessa manhã de quarta-feira? Pode pedir à vontade, é só gravar o seu áudio aqui no 11 98340 8000. O que vai ser agora, hein?
2: Bom dia, Mix. Toca pra gente Post Malone. Aqui é o Kleber de São Paulo. Grande abraço. Valeu.

0: grava o seu áudio e participe. 11 98340 8000.
1: Bom dia, meu nome é Eliane, moro em Januária, norte de Minas Gerais, cidade da melhor praia de Rio Doce que eu já conheci e acho que muitos mais turistas já conheceu. E eu gostaria de pedir a música Alejandro, Lady Gaga, só pra lembrar da época boa da vida.
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0: Bom dia, Mix. Aqui é o Gilson Vitor Jubi e eu gostaria de escutar agora a música do Nirvana, A Lithium.
1: Gilson, mandou bem. Essa aqui do álbum Nevermind, um baita clássico do rock, hein? Vamos lembrar do Nirvana aqui, ó.

0: grava o seu áudio e participe. 11 9 8340 8000. Abrindo mais uma notificação aqui, ó.
1: Fala, Mix, bom dia. Aqui é o Rodrigo, da Zona Leste de São Paulo. Gostaria de ouvir a música Eduardo e Mônica, do Legião Urbana. Valeu!
0: E aí, apareceu um clássico então, hein?

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1: Bom dia, Rádio Mix, tudo bem? Tô ligadinho em vocês, hein? Helena de Jacareí. Toca alguma do Creed pra gente aí, galera. Valeu, tchau, tchau.
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0: agora 8:45, Creed with Arms Wide Open.
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0: E acabou, gostou? Enfim, obrigado você que ouviu e você que mandou o seu áudio aqui no WhatsApp da Mix em mais um pede no zap.
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0: começa agora 9h26, é o Ed Sheeran, I Don't Care.
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0: Mix agora 6 para as 10 é uma Maneva, Banco de Areia.
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0: Mix agora 10h59. Tá aí, ó, o som de Katy Perry com Snoop Dogg, California Girl.
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0: Vamos falar da Britney Spears, que tem postado mais vídeos agora no Instagram, né?

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Mix, agora 11:57. Bom dia pra você. YouTube com Martin Garrix com Fireflies. Fechando mais uma hora e daqui a pouco, depois do intervalo, tem mais uma edição do Top Mix com as quatro músicas mais pedidas por você. Imperdível, é já já.

0: aqui é Simone e eu quero pedir a música do Backstreet Boys, Everybody.
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gente abriu também essa edição com a maravilhosa Madonna, Danceteria. Agora a gente vai pra 2015 relembrar esse mega sucesso aqui. É uma das músicas mais legais do 21 Pilots.

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1: Mix agora meio-dia e 21. Esse é o Bruno Mars. Na primeira posição, fechando mais um Top Mix por aqui com I Just Might. Em segundo, tivemos Marcelo Falcão com Chorão, né? Que parceria com Legado. Já era.
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0: Mix, agora faltando 3 minutos para 1 da tarde. Nick Minaj com Justin Bieber. Já já, depois do intervalo, convido você a ficar aí, tá? Porque tem Super Mix 40 minutos, direto só de música, já já.
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0: Começou o Mix, agora 1:03, uma ótima tarde pra você, excelente quarta-feira, dia 12 de agosto, mais uma edição por aqui do Super Mix, né? 40 minutos direto, só com as melhores músicas, claro que também tem prêmio, deixa eu falar aqui do prêmio do mês, que todo mundo quer, e se você ainda não tá participando, tá perdendo tempo, tem o Kit Gamer, tá? Com cadeira, mais headphone dive, aquele presentaço da Mix, final de agosto rola o resultado, então já manda aí seu nome completo e a hashtag prêmio do mês na Mix pro nosso WhatsApp, fácil, né? Então cola aí, participa e boa sorte, a gente abre essa edição do Super Mix com Chabuzi.
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0: Mix agora 12 em ponto. Red Hot Chili Peppers com Californication. Já já tem mais músicas por aqui.
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0: Quero pedir a música do Backstreet Boys, Everybody.
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0: Mix agora 1:03, Rihanna com Where Have You Been? Já já a gente retorna, tem muito mais, segura aí.
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0: vários segredos obscuros começam a surgir. O filme tem um elenco grandes nomes como Anne Hathaway e a Dakota Johnson. O longa Variety promete muita atenção e chega aos cinemas brasileiros no dia 1º de outubro. Para saber mais, radiomixfm.com.br.
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0: Gente, nunca na minha vida eu imaginei que um dia o apresentador desse programa, junto comigo, seria o baixista de uma das bandas que eu ouvi na minha adolescência toda, eles fizeram. A vida me surpreendeu, Caco Grandino. Hoje a gente é brother, eu sou madrinha do seu casamento. Você só não é padrinho do meu casamento porque não teve padrinho.
2: Só teve madrinha.
0: Só teve madrinha. Mas, Caco, a vida é muito louca. Você imaginava um dia ser apresentador da rádio?
2: Mano, como diz o não poetra, o poeta. A vida é louca.
0: A vida é louca.
2: Acontece
0: nossa.
2: Umas coisas assim que dá um plot twist assim do nada na sua vida e de repente você fala, não imaginava... Não almejava, não sonhava
0: não, tem coisa que
2: isso
0: passa.
2: Ia acontecer. Porque aqui comigo no Mix Ludo foi exatamente isso. Foi uma surpresa da vida. Eu te contei como é que aconteceu.
0: Do
2: que
0: Neida, não foi? Foi do Neida, né?
2: A gente tava acabando a turnê de NX. Aí minha esposa falou, e aí amor, você não consegue ficar parada. A banda vai parar e você vai fazer o quê? Falei, pois é. Cara, e agora? Que eu vou surtar, vou enlouquecer lá em casa, né? Ou enlouquecer ela, né? No caso.
0: Então
2: ela
0: já falou, coisa
2: vai arrumar alguma coisa pra fazer, cara. Você não vai ficar aqui enfiado dentro de casa, não. Enfim. Aí eu falei, pô, vou escrever um projeto com um amigaço meu, André Vasco, inclusive, beijinho, André. E vou apresentar pra Mix. Ela falou, pô, aí eu tô chegando na casa do André com o computador embaixo do braço, descendo no carro, toco o telefone.
0: Atenção, preste muita atenção. Caco Grandino, cola na Mix, você será o novo apresentador do Mix Tudo.
2: E foi o que aconteceu. O nosso diretor aqui, o Marcos Vica, nosso diretor artístico, ligou, e aí, como, tudo bem? Eu falei, pô, tudo bem, Vica. Pô, cara, você não tá ligado, eu acabei de chegar aqui na casa do André pra escrever uma ideia de um projeto pra apresentar pra Mix. Ele falou, não faz isso não. Vem pra cá que a gente quer você no Mix Tudo. Ou seja, plot twist. E assim, a vida não ensina, né? Ela humilha.
0: Ela humilha, mas assim, cada surpresa boa acontece, né? Por exemplo, Yas vem aqui, a nossa produtora maravilhosa. Yas não é uma Yas, muito pelo contrário. Aqui tem vida, ela é humana. Entra na live youtube.com/mixtudo na Mix pra me ver, ver o Caco e conhecer a Yas. Yas, você imaginava de verdade, vai, pensando em toda a tua vida que começou há pouco tempo, né? 22 anos. Você imaginava produzir um programa nacional pra mais de 47 afiliadas na maior rede de rádio do Brasil, vamos falar sério.
3: Não imaginava. Um ano atrás eu não imaginei que eu estaria aqui.
0: Não é da hora.
3: Um ano atrás eu tava em outro lugar.
0: A vida te surpreendeu?
3: Tava em outro setor, surpreendeu muito.
0: Ai, que demais!
2: Mas surpreendeu positivamente?
0: Com positivamente, certeza. Não é todo com dia que você certeza. Acha um caco em uma giza por aí, né?
3: Ai, que sorte, amiga!
0: Ai, ah, Yasa, nossa, mano!
2: Pode falar que é mó legal trabalhar com a gente,
0: cara,
2: né?
0: A gente é demais. E você que tá aí ouvindo o programa agora, você que tá no carro, tá no trânsito, você que ouve a gente pelo aplicativo, você que cola sempre com a gente na live. A vida tem te surpreendido? Já te surpreendeu de uma maneira que você falou, mano do céu? Sei que isso aqui é uma expressão paulista, mas é no sentido de, meu Deus, conta pra gente no arroba Mix Tudo na Mix, que é o nosso arroba do Instagram, no meu, no giza.on ou no dele, o cara que é o apresentador do programa junto comigo. Qual que é o teu arroba, Caco?
2: Ah, o arroba Caco Grandino, mas se você quiser umas palhaçadas, cola lá, me segue também. Só que é o seguinte, a gente tem que dar um salve pra galera que já chegou no nosso canal, nossas graminhas que estão crescendo aqui, né?
0: Poxa, a gente fala graminha porque a gente acabou de ganhar um canal só nosso, né? A gente sempre fez a transmissão da live pelo YouTube da Rádio Mix, e aí o programa tem crescido tanto que a gente ganhou um próprio canal. Só que com o novo canal, a gente precisa que todo mundo cole agora nesse novo canal, se inscreva pra gente conseguir o nosso público de volta, porque a galera fica meio perdida ali, né?
2: Fica
0: quando
2: perdida.
0: Você faz essa transição. Então entra lá, youtube.com/mixtudonamix. Vantagens de colar na live: você vê bastidores, você troca papo sério e às vezes engraçados, e às vezes quinta série, e às vezes 18 mais comigo e com o Caco na live.
2: É o famoso proibidão da Mix.
0: Exatamente. Você consegue ver passagem de som, você consegue ver a movimentação de uma rádio. Então, curiosidades acontecem aqui na live. A gente entende pra quem também não consegue colar, que tá no trânsito, não tem problema, né? É. Quando der, depois pode assistir, que fica tudo lá no nosso canal do YouTube.
2: Fica tudo gravado no nosso canal do YouTube. Então faz o seguinte, já se inscreve, ativa a notificação, porque hoje a resenha vai ser brava e a gente quer saber, e aí, qual foi a surpresa que a vida te deu? Eu já contei a minha, mas a gente quer saber de você.
0: Nossa,
2: então cola com a gente, hein?
0: Quero muitos áudios. Nossa, tem tantas coisas que a vida vem me surpreendendo, me surpreendeu. Meu Deus, a gente vai dividir tudo isso no programa agora. E aliás, a gente tem uma banda. A gente vai receber uma banda. São quantos integrantes, Caco?
2: Cara,
0: cinco?
2: São quatro integrantes, mas temos acho que mais dois músicos acompanhando aqui, mas eu não sei.
0: Vai ser uma loucura,
2: vai
0: né?
2: Vai ser loucura aqui no estúdio hoje, hein?
0: Então, se você já quiser colar na live, youtube.com/mixtudonamix, pra ver os bastidores. Quantos violões? Um, dois, vários microfones.
2: É.
0: É, hoje o bicho vai pegar aqui. E a banda internacional, e o inglês, Caco.
2: E a gente vai dar um talk no inglês, hein?
0: I need.
2: Então, mas a gente vai ter um tradutor aqui de responsa.
0: Ah, então tá bom. Ufa, porque esse meu inglês não tá nesse nível, não. Olha lá o tradutor.
2: O tradutor
0: vem,
2: tá
0: gente!
2: Ali,
0: youtube.com/mix, tudo na Mix, cola na live, manda áudio no @mix, tudo na Mix. A vida te surpreendeu com alguma coisa? É só contar.
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1: Mixão 610, Maroon 5, What a Lovers Do. Hoje, você que tá no carro, tá em casa, tá ouvindo a gente pelo aplicativo, tá com a gente no youtube.com/mixtudo na Mix. Fala aí, alguma surpresa na vida? A vida te surpreendeu? Te surpreende até hoje? Uma parada assim muito louca, né, Caco? Sei lá, que você falou, mano.
0: Cara, a gente contou aqui de alguns plot twists,
1: da,
0: né?
1: Da vida, é.
0: Da vida, cara, porque a gente entrou nesse papo de como é que eu vim parar aqui, que foi uma coisa pra mim completamente do acaso. É. Só que eu não contei a outra parte da história, que a gente contou aqui na live. Aliás, você não tá na live, tá vacilando.
1: Poxa, mas falar, resumindo, vai. Porque a galera do rádio, eles ficam tristes quando ficam. A gente faz coisas na live e não conta no rádio. Basicamente, galera, Caco Grandino, ele trabalhava, né? Ele é baixista da banda NX Zero. E aí, ele apresentou um programa comigo, uma cobertura do Lollapalooza Brasil, como convidado, mandou muito bem. O Guipa tava de saída da Mix, eu olhei pra cara do Caco e falei, olha só, temos uma pessoa que manda bem. Você faria um programa? Você gostaria de trabalhar como apresentador? Caco, não. Aí todo mundo olhou, olho no olho, o diretor, todo mundo, acho que temos um nome.
0: É que foi, eu tive assim. Que me fazer de difícil, né?
1: Ah, ele se fez de difícil.
0: Eu fiz de difícil,
1: mas tá,
0: cara.
1: Aqui agora, facinho pro Brasil todo.
0: Pro Brasil todo.
1: Mas só... é muito bom, né?
0: É muito bom, cara. E posso te falar, que eu acho mais legal, é que a gente faz os nossos planos, a gente tem os nossos sonhos, né? A gente foca num objetivo. E é importante a gente ter isso.
1: É.
0: Mas eu acho que também tem aquela questão, eu não sei se é o tal que fala, né, do caminho.
1: É.
0: Que você tem que aproveitar o caminho, a jornada, até chegar nesse objetivo. E essa jornada do seu objetivo, do seu sonho, daquilo que você quer conquistar, vai ter muita coisa no caminho que você nem imagina. E coisas muito boas e coisas até que não são tão boas. Mas, se você como eu, que costumo olhar o copo meio cheio, essas coisas que não são tão boas no meio do caminho, você vai ressignificar e isso vai virar um aprendizado pra você.
1: É claro que a gente tem muito objetivo, a gente quer muita coisa, mas às vezes essa coisa não acontece, mas pode

0: reparar. Sempre algo melhor acontece. Vamos de áudio.
1: Bora.
0: Eu costumo dizer que eu tenho o plano A, o B, o C, aí quando não dá mais é o D. O D é de Deus. E geralmente ele desbanca os outros três, cara. Ele fala, mano.
1: Mano, se você começar com o plano D, já vai dar certo.
0: Você tá maluco, é? Vamos lá.
2: Giza, oi, Cacu.
0: Oi, meu amor.
1: Olá.
2: Aqui é Lívia de Santarém do Pará.
0: Fala,
2: antes
0: Lívia.
2: De mais nada, eu quero dizer que eu amo vocês. Ah, dois. Amo
1: beijo.
2: De paixão. Todos os dias eu acompanho vocês aqui pelo Mix e tudo.
0: Ai, que linda.
2: E sim, a vida me surpreendeu e muito. É, durante muito tempo da minha vida, eu me envolvi com pessoas horríveis, horríveis. Pode-se dizer que eu era aquele tipo de pessoa com o dedo podre? Pois é, essa pessoa que vos fala. Então, assim, chegou um dado momento da minha vida que eu só tive relacionamentos muito tóxicos, manipuladores, enfim, uma merda. E de repente a vida me surpreende da melhor forma possível.
0: Te trouxe um amor?
2: Eu resolvi, depois de muito tempo, né, sozinha, fazer um perfil no Tinder e dizer, ah, não custa nada tentar.
0: Olha aí.
2: Tentei. Encontrei meu marido e hoje nós estamos casados há 3 anos e eu sou uma mulher extremamente realizada, feliz com a minha escolha. E é isso, a vida surpreende a gente de formas assim incríveis. Beijo!
0: Ai, que linda! Mas também porque ela tava aberta a novas possibilidades. A vida, ela surpreende quem tá aqui, ó, atento e atenta pra coisas novas e abertas também, porque tem gente também que só quer a mesma coisa,
1: só
0: né?
1: Só quer a mesma coisa.
0: Ah, pelo amor de Deus.
1: Esse negócio de relacionamento também é curioso, né? Porque quando você tá solteiro, aí, meu irmão, cheio de si, né?
0: É.
1: Aquele lance, ah não, agora a vida tá bonita, o céu tá azul, a pista tá livre e eu tô louco pra queimar pneu. Aí você vai, bota o carro na pista, o que que acontece? Encosta
0: ele,
1: aí.
0: Ele encosta, ele roda, ele tá sem potência, eu não sei o que que acontece, cara, não é fácil não. Ó, quem tá chegando na live pela primeira vez, já vai se inscrevendo aí no nosso canal, youtube.com/mixtudonamix. Olha que legal, a Anne Stephanie falou, também acho que os planos de Deus, perdi a mensagem, foi embora.
1: Achei, também acho, os planos de Deus sempre são os melhores que os nossos, incrível isso, por mais que não entendamos no momento, e eu concordo 1000%. E é real, né, cara, que tem muita coisa que acontece com a gente e que a gente não consegue entender o porquê. Só que o tempo é uma bênção,
0: é,
1: né?
0: É uma bênção.
1: Que ele vai te abrindo ali, né, a cabeça, a visão daquilo, e você começa a entender. Então, eu sou muito mais do plano D, que você
0: eu
1: falou.
0: Eu quero o plano D sempre na minha vida, mas demorou pra entender isso. É porque o plano D é o que a gente merece. Os outros planos é o que a gente quer.
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1: Mix são 6:17, som do Harry Styles, Watermelon Sugar. Muita gente colando na live. Beijo pra todo mundo que tá aqui pra conferir o bate-papo que vai rolar já já com a nossa banda convidada hoje. Não vamos revelar.
2: Não vamos revelar, calma.
1: Cola
2: aí.
1: Cola na live, cachorro. Cola na live. Hoje a gente tá falando de surpresas da vida, né? Aquela
2: surpresas.
1: Coisa que você fala, nossa, que incrível. Isso, por essa eu não esperava.
2: Eu também não esperava.
1: Por essa eu não esperava.
2: É, inclusive, receber esses caras aqui hoje, pra mim é uma surpresa da vida, né?
1: Não, eu nunca imaginei.
2: Eu também nunca imaginei.
1: Aliás, às vezes entrevistar um ícone, ou uma ícone, assim, às vezes na nossa frente fala, mano, por essa eu não esperava. A vida surpreende, cara.
2: Cara, você sabe uma coisa que foi uma surpresa na minha vida?
1: Ah.
2: E o Mix Tudo pôde me proporcionar isso? Ah. Entrevistar o maestro João Carlos.
1: Nossa, né?
2: Aquilo pra mim foi, acho que foi o dia que eu realmente, cara, me senti abençoado, né, se for pra falar outra coisa.
1: É, eu acho que também.
2: Porque tá na presença dele, cara, uma pessoa tão altruísta, tão, entendo, cara, genuína, assim, com tanta história, com tanta coisa boa pra passar e com, assim, uma simbologia tão grande pro nosso país, né, pra música do nosso país, que eu acho que aquele dia foi pra mim realmente uma surpresa boa.
1: Foi um dia
2: tudo.
1: Louco.
2: Foi um dia muito louco.
1: É, às vezes acontece na nossa vida, ó, você que tá ouvindo o programa, troca ideia com a gente aí no arroba Mix Tudo na Mix, no meu, no giza.on, no arroba Caco Grandino, né, os nossos Instagrams. É muito, assim, bizarro quando você se vê num lugar que você fala, como eu vim parar aqui? Por exemplo, quando o Guilherme Arantes, gente, teve um episódio aqui na Mix que o Guilherme Arantes, ele trouxe o piano dele e ele fez um showzaço pra gente aqui no Mix Tudo. Quando eu vi aquilo, eu falei, meu Deus, como que eu vim parar aqui? Sabe, uma grata surpresa da vida. Outro momento também que me marcou muito, Caco, foi quando o Paulo Ricardo veio aqui também com uma gaita, né?
2: Foi, verdade.
1: E com acordeon, eu acho, não lembro. Sei lá se era acordeão. Eu só sei que ele deu um showzaço aqui na nossa frente. E até então, ele era só o cara do Olhar 43, que eu nunca imaginei que um dia fosse um show dele. De repente, eu tava batendo papo com ele. Doido,
2: não é muito,
1: né?
2: Muito louco, cara.
1: Eu, hein?
2: Não, e vários outros artistas também que a gente sempre recebeu aqui. Por exemplo, você chega do Neida, aí você tá com o Rogério Flauzino, trocando ideia.
1: É.
2: Aí você tá trocando com o Nando Reis.
1: É doido. E aí, você?
2: É.
1: Conta
2: cadê
1: pra
2: galera?
1: Gente. Conta pra gente aí. Queremos histórias. Arroba Mix Tudo na Mix, temos um áudio. Vamos lá?
2: Yes. Bora!
1: Queremos histórias.
3: Oi, Giza. Oi, Caco.
1: Oi, meu amor.
3: Aqui é Lívia de Santarém do Pará. Antes de mais nada, eu quero dizer que eu amo vocês dois.
1: Acho
3: amo
1: que
3: esse,
1: a gente também te ama, mas vamos pro próximo. Essa já tinha ido,
4: oi,
1: né?
4: Caco. Oi, Giza.
1: Oi.
4: Eu sou a Daniela, eu tenho 32 anos. A vida me surpreendeu há 4 anos atrás, quando eu trabalhava como CLT e fazia alguns bicos de influenciadora, de modelo plus size. E meu ex-gerente me demitiu. Porque ele disse que sabia que eu tinha um potencial muito grande de viver o meu sonho, que era ser modelo influenciadora, e que ele me daria 5 meses pra tentar e ver se era isso mesmo que eu queria, que seria o tempo do seguro-desemprego.
1: Olha isso.
4: E no outro dia, eu recebi uma proposta. Literalmente, no outro dia, depois de ser demitida, eu recebi uma proposta que era o dobro do valor do meu salário de CLT para trabalhar apenas 2 vezes por semana como social media em uma empresa.
1: Olha isso.
4: E eu ainda teria tempo de fazer todos os meus outros trabalhos como modelo influenciadora. E essa, eu nunca me esqueço desse dia, dessa história, porque foi a virada de chave. Hoje eu trabalho como influenciadora, modelo social media, videomaker, tudo que aparece, eu tô lá. E foi a virada de chave na minha vida, foi a vida me surpreendendo. E eu amo o que eu faço.
1: Ai, que coisa mais linda. É, de repente, quando a gente tem coragem, a vida surpreende.
2: Cara, ela falou que ela trabalha como influencer, né?
1: Uhum.
2: E uma coisa que eu acho curiosa, eu tenho vários amigos também que trabalham nesse mercado, e uma das minhas amigas, que é a Carol Manafiga, acho que você conheceu ela, inclusive.
1: Conheço.
2: Que ela sempre postou umas coisas de poesia, umas coisas muito legais. E ela, assim, do nada, ela viralizou e literalmente virou a profissão dela.
1: Virou, né?
2: Então era uma coisa que, por exemplo, você fala, pô, eu faço isso porque eu gosto, porque eu tenho esse, né, essa aptidão. Ela fala muito sobre poesias e tudo mais. E de repente você vê que uma coisa que você tava fazendo até de forma despretensiosa acaba virando seu ganha-pão do dia a dia. Isso é muito louco, né, Keri?
1: E eu acho que tem a ver com coragem. Você vê, ela teve a coragem, a nossa ouvinte, né? Ela teve a coragem, aquele lance, pisa sem chão que vai dar.
2: Vai dar.
1: Vai dar.
2: Vai dar.
1: Mais um áudio antes do intervalo.
2: Então bora.
5: Então, sobre o assunto aí de vocês hoje, tava ouvindo, né, sobre a vida me surpreender. Eu fui professora por 27 anos, dava aula pra crianças aí em torno de 4, 5 anos. Minha sala esse ano fechou. Eu me vi aí sozinha, né, meio solo, com 2 filhos pra criar. E montei uma empresa de brindes e lembrancinhas personalizadas. E eu tô adorando o que eu tô fazendo. Eu achei que eu fosse sofrer muito, né, por largar minha profissão, porque era uma coisa que eu sempre amei muito. Mas tô aí dando aula particular de inglês de manhã e no resto do tempo tô fazendo essas lembrancinhas e brindes personalizados. Até se vocês puderem aí me ajudar a divulgar, agradeço muito. Preciso pagar minhas contas. Valeu, Mix.
1: Vamos divulgar agora. Arroba Pano Pra Manga Ateliê. Ajudou?
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0: do Brasil. Mas é claro que a nossa querida Fabi do É Da Sua Conta não poderia faltar na nossa resenha de hoje, gente. 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Hoje estamos falando sobre coisas que acontecem na nossa vida que a gente fala, poxa, não acredito que isso aconteceu. 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
0: Um beijo!
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1: Caco, we need talking English now or no?
2: Ih, meu English tá meio rusty, cara.
1: My poor English.
2: Cara, mas eu vou ter que dar um talk no English porque o bagulho é complicated, meu.
1: Meu, I was pensando, how I vou conseguir falar em inglês, English with our guys?
2: I don't know.
1: I know.
2: Do you know?
1: Yes.
2: How?
1: Duane, help us! Duane,
3: oi.
1: Seja muito bem-vindo! Você gostou do nosso inglês?
3: Amei!
1: A gente precisa improve muito, mas Du, seja muito bem-vindo, nosso tradutor e intérprete hoje.
3: Obrigado, muito obrigado. Olá, pessoal! Estamos ao vivo?
2: Estamos ao vivo, pessoal! Aliás, temos uma longa história, né, com esse meninão aqui, porque não dá pra chamar de menininho, é um meninão,
1: né? É um meninão, né? long history.
2: É isso.
1: Caco, quem tá na casa?
2: Meu
1: vou
2: Deus
1: apresentar.
2: Do céu, cara!
1: Eu falo um, você fala um, vai!
2: Peraí, que eu tenho que pegar.
1: Calma.
2: Vai,
1: enquanto
2: vai.
1: Você pega o aí, eu vou colocar um som aqui, a song. Tá?
2: A song,
1: é,
2: ok.
1: Pra entrar no clima.
2: Play the music, please.
1: Play the music?
2: Okay.
1: Whoa. You know?
2: Yeah. I'm feeling.
1: You know this, man?
2: Yes.
1: Que vibe, né?
2: Muito vibe, né? Peraí, eu já tô me sentindo com aquele chinelão sentado na praia com uma cervejinha na mão. Que delícia!
1: Exatamente, galera. Nos estúdios da Rádio Mix com vocês, Sticky Fingers! Hi, guys!
2: Aê, receberam os caras aqui, inclusive...
1: Inclusive, exclusives?
2: Agora vamos falar o nome da galera, eles
1: então
2: vão dar só um hi aqui, ó.
1: Vamos lá.
2: Agora com vocês, Claude, please say hello to the audience. Claude?
1: Hello? Claude?
2: Hello?
1: Hello, Claude?
2: Oi, temos também... Oi, muito bom, muito bom. Temos o Patty.
4: Patty não veio?
3: Patty's asleep.
1: Oh, no.
2: Patty tá dormindo.
1: I don't believe this.
2: Mas temos também o Bix.
1: Bix tá aqui?
2: Bix.
1: Chamadinha, né?
2: Olá, como é que você tá?
1: Olha. Aê!
2: Temos uma pessoa aqui do Chic Fingers,
1: mano.
2: Já tá com o CPF aqui. Já
1: exato.
2: É brasileiro, já.
1: Oh, mas é que ele é filho de brasileiro, né?
2: É, já
1: ele
2: tem
1: já
2: um
1: comeu
2: gingado.
1: Muito pão de queijo, sabia? A mãe dele, brasileira.
2: É mineira.
1: É, rapaz, você tá maluco?
2: Temos também o Simons. Say hello, Simons.
5: Eu sou Simons. Seamus.
2: Seamus.
5: It's Irish.
2: Irish. Ah, got
5: Seamus.
2: It. Seamus.
1: Seamus.
5: Seamus.
2: E temos também. Agora você anuncia.
1: Crabs.
3: You're looking at him.
1: Hi, welcome to Radio Mix FM. It's a pleasure to talk to you guys.
3: Thank you for having us.
1: Agora vamos lá, Gaco. Já gastei tudo que eu tinha de inglês. Vou falar só português agora, Du.
2: Ok. Olha, é o seguinte, a dinâmica vai ser a seguinte, a gente vai falar aqui com o Duane vai traduzir as perguntas e depois vai traduzir as respostas também, fechado?
1: É isso.
2: Então, ó, é a segunda vez que vocês estão aqui no Brasil e aí a gente queria saber qual que é a relação que vocês têm com os fãs brasileiros.
3: Oh, so it's your second time in Brazil, right? And they want to learn how is the relation, the connection that you guys have with the fans in Brazil and, of course, South America.
1: Quem vai responder? Crabs? Crabs or...
5: I'll tell you what's up.
1: Ah, okay.
5: So, Bica Bestia, he's from Brazil. His mama's from Brazil. So,
1: yes.
5: When we come here, we feel like we're coming home. So...
3: yeah, we are Bica.
5: Nice, it's nice to be home. But he speaks Portuguese. You speak Portuguese? Tu fala português?
6: Eu acho que sim, mas só um pouquinho.
1: Ah, bom,
6: se você me dá 20 cervejas, eu falo muito mais melhor.
2: Mas... então eu tô ligado que amanhã, depois do show, a gente vai fazer isso pra trocar uma ideia em português também, ó.
1: Mas basicamente, pelo jeito, eles amam e tem uma relação muito boa, né, com os fãs brasileiros, né?
3: O que o Seamus falou é que o Bix, a mãe dele é brasileira. Sua mãe, your mother is Brazilian, right?
5: Mineira.
3: Ela é de Minas Gerais, então por isso eles têm uma boa relação, uma conexão muito legal e natural com o Brasil. E eles sempre gostam de estar aqui.
1: E os brasileiros também, pelo jeito, amam muito. Muita gente colando na live no youtube.com/mixtudonamix. Agora que a gente apresentou, Du, Caco, os nossos parceiros aqui hoje do programa, a banda e também os integrantes, falamos um pouquinho dessa relação. Eu acho que o Brasil, nesse momento, na hora do rush, merece música, né? Eu acho, assim.
3: So we're in a rush time. Everyone driving back home. The traffic jams. Everyone, you know, across the city and the country. People are asking for... music, live music right now. Could you guys play some to us?
1: Vamos nessa, ao vivo?
5: We got something to make them feel a bit more relaxed in that hot traffic.
2: Oh,
3: eles,
2: yes,
3: eles,
2: good.
3: Eles vão tocar alguma coisa pro pessoal no trânsito se ficar mais relaxed.
1: I don't believe.
3: No trânsito.
1: Really?
3: Really?
1: Oh, tô gastando tudo que eu tenho, Caco. Com vocês, Stick Fingers, ao vivo, aqui no Mix Tudo. Bora.

0: Keep going.
1: We'll fix this.
0: We're gonna fix this.
2: Ajustes
0: técnicos.
3: Isso aqui é ao vivo, gente. Isso aqui é o rádio, galera. Nada editado. É tudo aqui, ó. Vambora, que tá passando o som. É assim que a gente faz. Let's go. Try again. Vamos lá?
4: Vamos tentar de novo.
3: Vamos tentar de novo. Isso.
0: Can you decrease the volume from the guitar?
3: Vamos fazer o seguinte, vamos fazer melhor.
2: Aqui.
3: Vamos de som.
0: I think it's
3: entrou?
0: Better. Yeah.
3: Se não, eu vou de
0: better.
3: Música.
0: Sounds better.
3: Ah, agora sim.
4: Okay,
3: let's go.
0: Do it again.
3: Agora sim, Sick Fingers na mix. Ao vivo, orra meu. Vamos lá. Vamos lá.
5: 1, 2, 3, 4.

0: Depois disso, Caco, não vou nem colocar trilha, vou pro intervalo. A gente precisa respirar.
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0: Cara, tem uma galera que tá chegando agora no programa e provavelmente, mano, quem são esses caras incríveis que fizeram esse som ao vivaço na Mix? A gente tá falando aqui de Stick Fingers, essa banda que é australiana. Ela foi formada em 2008 em Sydney. É reggae, é rock, é indie, mandam bem pra caramba. E aqui, durante a live, né, enquanto a gente tava no intervalo, o Caco mandou uma pergunta, né, sobre o novo vocalista, né, que... Em 2025, né? Até 2025 era um vocalista. E agora temos um novo vocalista que, inclusive, arregaçou aqui cantando. E a pergunta foi se teve alguma brincadeira que fizeram com ele. Uma prenda. Sabe essas coisas de quando a gente passa na universidade, a galera quer... Sabe, passar naquele corredor do futebol? Que todo mundo bate a camiseta. Alguma coisa deve acontecer. E aí o Du fez a pergunta e eles responderam o quê, Du?
2: O Claudio disse que quando ele entrou... Ele falou assim, primeiro, não assinei nenhum papel e eles ficaram segurando, o Chamas falou, fiquei segurando por um tempo. Ah, a gente já sabia que era ele, o cara que ia entrar na banda, mas a gente ficou segurando e ele falou que quando ele entrou ele teve que beber, foram comemorar num japonês, bebeu uma garrafa de sake, ficou feliz, todo mundo curtiu pra caramba e que desde então é só alegria e estão começando, estão fazendo a turnê agora,
0: né? É, até porque, né, Caco, eu soube, o tema nasceu no programa hoje, coisas incríveis que acontecem na nossa vida, porque ele era fã da banda.
2: Estão começando, estão fazendo a turnê agora, né?
0: É, até porque, né, Caco, eu soube, o tema nasceu no programa hoje, coisas incríveis que acontecem na nossa vida, porque ele era fã da banda.

0: Ela,
1: big fan, um fã de longa data dos caras. How did Invitation come up for you?
2: I think the few boys sort of knew of me, knew of my band back home. That's called Camino Gold. I'm just going to plug it. but yeah, we also have a mutual friend, my producer, Steve. Steve Balby is his name. And the boys knew him mutually and sort of got talking. Freddie gave me a call one day and I was like, what the fuck? I'm on the phone to Freddie Krabs right now. And yeah, they invited me for a rehearsal. They had a couple of auditions. And obviously they had to pick me.
3: Yeah, he was the standout. Plus, he's ridiculously good looking as well, which helps. But he was he shone through. He was by far the winner, and he's growing too. It's amazing to see him jump into this situation and just keep nailing it and bringing his own flavor. So,
2: obrigado.
3: Proud of you, my brother.
2: My brother.
1: O Claude estava falando que os caras conheciam ele. Né, da cena ali, uh-huh. Tem uma banda chamada Camino Gold e toca acústico e tudo mais e eles se conheciam da cena, então de repente o Krabs ligou pra ele e falou, cara, como assim o Krabs tá me ligando? E aí convidaram ele pra ir pra um ensaio e aí trocaram uma ideia e o Krabs depois pegou o microfone e falou que a gente não conseguiu resistir pra, o quão good looking, quão bonito que ele é, o cara presença.
0: É,
1: tal,
0: muito bonito,
1: cara
0: muito presa, bonito. Very beautiful.
1: Trouxe o tempero dele. E aí o cara acabou entrando, realmente não teve conversa, foi o grande vencedor.
0: Será que é a primeira vez dele no Brasil? A banda é a segunda vez, mas e do vocalista, o novo vocalista?
1: The band is the second time in Brazil, right? But you, first time.
2: First time ever.
1: Primeira
0: ele
1: vez.
0: Tá achando do Brasil?
1: What do you think about Brazil? You didn't have time.
2: I love it.
1: Oh, yeah.
2: We haven't seen much so far, but yeah. São Paulo, especially. Yeah.
1: Eles acabaram de chegar, não tiveram crazy. Muito tempo ainda pra conhecer a cidade, mas o que ele viu, ele tá adorando.
0: Aí,
4: ele já bebeu 2 garrafas de 51.
0: Ah, então ele já sentiu o que é o Brasil, hein? É o Brasil do Brasil, garrafa de 51, gente, cachaça.
4: Será que ele já
0: cachaça
4: comeu,
0: no Brasil.
4: Será que ele já comeu coxinha?
0: Coxinha?
4: Pão de queijo?
0: Yeah.
4: Feijoada?
0: Feijoada.
4: Ó, eu vou falar uma coisa que é real. Eles não estão acostumados com a culinária brasileira. É muito boa, mas eu não indicaria pra vocês mandar uma feijuca antes do show de amanhã antes na áudio. Que, aliás...
0: Vamos falar desse show. Galera, o negócio é o seguinte. Eles estão aqui no Brasil. Tá rolando aí vários shows. Só que assim, amanhã, você que tá no Brasil todo, dá tempo. Se organizar, dá pra colar.
4: Nossa,
0: vai rolar um showzaço na áudio, Stick Fingers. A gente vai estar lá, vai ser muito louco. Mas parece que já restam poucos ingressos, né?
4: Restam pouquíssimos ingressos. Então, pra galera de São Paulo, que tá querendo ver o Stick Fingers, eu faria uma parada. Assim, não sou de dar muito aquelas de caco, mas vou
0: de
4: dar
0: caco,
4: agora.
0: De
4: vou
0: caco.
4: Dar agora. Entra lá no site da áudio ou no próprio Instagram do Stick Fingers. Você vai lá no link da bio, tem já o link pros ingressos e garante o seu porque tá acabando e amanhã vai ser casa cheia. A gente vai fazer o quê?
0: Vamos
4: sair do Mix Tudo?
0: Será que eles vão dar ingresso pra gente? Give me a ticket for your show? Aê! Pedi na cara dura!
4: O cara já fez
0: assim, ó. 6-7. Mas a gente vai farmar a aura lá amanhã,
4: vamos
0: tá bom?
4: Amanhã também no show do Stick Fingers. Então, galera, não vacila, cola lá no Instagram do Stick Fingers. Aliás, é @StickFingers, né, Best Bro?
1: Sticky Fingers the Band, Instagram handle, right?
2: Yeah.
1: Sticky Fingers Band.
3: Yeah, Sticky Fingers the Band.
0: Ô, Du, sobre o show de amanhã, a gente sabe também que depois eles vão colar em Curitiba, né?
3: Ah.
0: É, a gente podia também falar da turnê, né? Vai rolar uma turnê?
1: Yeah, so they heard that after the show tomorrow in São Paulo, you guys will head to Curitiba.
0: Yes.
1: And then they want to listen a little bit more about the tour. This is South America Tour 2026. What do you say about it?
3: Well, it's our first time in Argentina.
0: Ah, Argentina. Tem uma galera da Argentina.
3: Your best friends?
0: Yes.
3: Yeah, and...
1: especially in football.
3: So that's going to be exciting. And then we've got back in Chile, Teatro Caupolicán, I think.
0: Mm-hmm.
3: Is how you say it. And that was one of the best shows we ever played last time. Beautiful theater, pumping. Felt like the floor was going to break in.
2: A lot of people jumping.
3: Yeah, a lot of people jumping. We were getting harassed in our van on the way out.
4: What?
3: People moving the car. Yeah, it felt like Beatlemania or something. It was crazy.
4: Eles estavam falando que foi um show incrível, né? O teatro era maravilhoso. E quando eles estavam saindo, a galera pegou ali em volta da van.

0: estavam chacoalhando os caras, eles ficaram meio que presos, assim. É o tipo de situação que a gente se coloca, mas no fim é uma boa história pra contar, né?
1: Mas aí, vai rolar show? Eles falaram, né, em Buenos Aires?
2: Vai rolar show na Argentina, Buenos Aires?
1: Buenos Aires?
2: Buenos Aires, depois no Chile, eles vão voltar pra um teatro, que é o que o Krabs estava falando.
1: Aham.
2: Que era um teatro que da última vez que eles vieram, foi um dos melhores shows que eles fizeram.
1: Que incrível.
2: Loucura, a galera balançando a van, quando eles saíram ali. Então foi uma loucura.
1: Agora, e Europa?
2: Europe?
1: O mundo.
2: Do you have Europe? UK? I had. Can you talk about it?
1: Reino Unido.
3: Yeah, no, we got no secrets here. We got a new album coming out. We just were in Europe for 7 weeks. We recorded an album in Wales with our producer Dan Hume, and we got, I think, another hot one in the bag. And we're gonna release that next year. We're gonna tour that around the world. We're gonna do Europe, America again, South America again, then Australia, lucky last. But yeah, we're coming back. We got more to come.
4: Yeah.
5: Yeah. If you miss out on tickets this time, then you know we'll be back.
6: Another chance
5: with new music too.
2: É, ele tá falando que sim, vai ter uma turnê, porque inclusive ele já adiantou um dos assuntos aqui que a gente ia perguntar, que é sobre uma gravação de um novo álbum.
1: Novo álbum, né?
2: Estão no estúdio gravando com um produtor que é Dan Hume, produtor deles. E aí eles estão preparando, claro, uma turnê pela Europa, voltar pra América do Norte, América do Sul de novo.
1: Roda
2: e o
1: Krabs
2: falou que se você não conseguir ir no show amanhã aqui em São Paulo ou Curitiba, pode voltar logo mais, que eles estão de volta.
1: Olha só, meus amigos. Agora, o que, que a gente pode esperar do show de amanhã? Eu queria que eles sintetizassem o show de amanhã em apenas uma música ao vivo para as pessoas aqui. Se der, né?
2: Okay, can you kind of translate what gonna be the show tomorrow in one song?
1: Ah, vamos lá, hein?
6: Yeah.
1: Vambora? Foi um desafio, vai. Difícil, mas vamos lá.
3: Yeah, we can play a song.
1: Let's go. Stick fingers in the mix, galera.
7: Estão ajustando aqui os volumes para soar bonitinho para vocês.
1: Ao vivão da mix.
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0: Meu Deus.
2: Caramba, você sentiu no coração essa?
0: Ai, cara. Até chegar amanhã agora, como é que eu vou esperar até amanhã? Eu ganhei ingresso.
2: Gift tickets. Não, o Krabs ainda tá passando, você
0: não, ele me deu. Ele me deu, pelo amor de Deus. Amanhã estarei lá. Agora, não vou ser hipócrita, não vou ser mentirosa nem nada. Gente, eu juro pra vocês, eu nunca tinha ouvido um som desses caras. E agora estão indo pro top one in my playlist.
2: Olha só.
0: É, rapaz, eu tô falando sério. Congratulations, guys. Nossa, que banda boa. Amanhã vamos ter que colar, não tem jeito.
2: Amanhã a gente vai fazer um esquenta aqui, depois a gente vai traduzir isso pra vocês. A gente faz um esquenta aqui amanhã, depois do programa, e a gente vai colar no show de vocês, é claro.
0: Ó, mas pra gente fechar, é claro que a gente vai colar, Odu, pra eles convidarem, né, os fãs e todo mundo que tá ouvindo, pode ser em inglês mesmo, pra colarem com eles, não só em São Paulo, como também em Curitiba, né, a passagem deles pelo Brasil.
3: Com certeza. So, Giza is asking you guys to invite your fans for the concert tomorrow and in Curitiba. To say to everyone coming up to see you. So, can you do this in English, of course, or in Portuguese?
0: Portuguese.
4: She just, I think at the moment the band is sounding the best it's ever sounded. So, come along, you're gonna be blown away by the show.
5: Unforgettable.
3: Ok.
0: E quem falou?
3: Ele falou. He's shy now. O Bix preferiu falar em inglês, uh-huh. Mas ele falou que a banda nesse momento tá no momento mais legal, na vibe mais legal que eles já tiveram. E eles sabem que isso tá, enfim, traduzindo nos shows e por isso eles querem que os fãs colhem amanhã.
0: Nossa.
3: Em São Paulo, em Curitiba. Que eles vão sentir isso ao vivo.
0: Agora aquele recado, né, Caco? Pra quem tá reclamando de bandas, da música do momento, Stick Fingers, coloca aí, só ouvir, cara. Ó, a gente não pode reclamar, não. Banda boa mesmo, hein?
2: Olha, que você tá ligado que quando vem aqui pro Mix Tudo, você já sabe que é sucesso. E quem não conhecia, passou a conhecer. Inclusive, Keri, depois a gente pode deixar mais um trechinho da música. Aliás, a galera pode pedir no pé do zap que daqui a pouquinho começa.
0: Exatamente.
2: Né?
0: Então, galera, obrigada a todo mundo que acompanhou a gente, a live. Muita gente aqui. Queria agradecer a todo mundo que colou na nossa live, youtube.com/MixTudoNaMix, pra verem a banda, pra interagirem com a gente. Fiquem aqui com a gente também, é só se inscrever no canal. Sempre tem convidado, sempre tem música, tem assuntos, tem resenha, um programa de rádio diferente pra você. Du, muito obrigada por fazer essa ponte.
3: Uma honra.
0: Nossa, e muito obrigada também pela banda, né? Eles colarem aqui, a gente sabe que é corrida, a agenda, acabaram de chegar no Brasil, mal tomaram uma caipirinha e já estão aqui com a gente.
3: Thank you very much, guys. You barely had time to take a caipirinha in Brazil and you guys are already here working, so thank you for your presence here. You know that your schedule is so tight. You guys are traveling up, so thanks for coming and to show your music to everybody, millions of people.
0: Thank you very much.
6: Obrigado, thank you. To the Trust Korea now, yeah?
4: Yeah.
0: Foi demais, né, Caco? Foi demais. O que ele falou?
3: O Krabs acabou de falar, agora nós vamos pra churrascaria. Eles estão com fome.
0: A gente vai junto.
2: Eu fiquei sabendo.
0: Nós vamos
2: pra churrascaria.
0: We então together.
2: Bora,
0: Let's go com a banda. Ali eu falo inglês, Caco. Depois que eu bebi umas caipirinhas, você vai ver. Just English, no more. Nothing more. Eu não entendi. É isso aí, vamos embora. Nem eu sei o que eu quis dizer, mas é sobre isso. Congratulations for the band, the big band, the best band, my favorite band now. E é isso, né, Caco? Amanhã a gente tá de volta às 18 horas pela Rádio Mix, aqui pela Rede Mix de Rádio, no YouTube também. Obrigado a todo mundo que seguiu no @MixTudoNaMix. A gente tá quase batendo 50 mil inscritos. Tô muito feliz. Será que a gente bate hoje?
2: Ah, eu acho que bate.
0: A gente merece, é uma banda que a gente trouxe.
2: Merece.
0: Pelo amor de Deus, se não bater hoje, pelo amor de Deus.

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Aninha, eu sou Roberto Reis, a gente vai seguindo. Já peço uma coisa pra você, manda uma mensagem de voz aqui pra Mix, pra participar daqui a pouquinho em mais uma edição do Pede no Zap. Que som que você tá afim de ouvir pra quarta-feira ser a melhor de todas? Manda numa mensagem de voz o teu nome, de onde você tá ouvindo a Mix, e esse som bacana pra gente rolar. É fácil assim? Deixa eu te contar. Todos os sons que rolam entre 8 e 9 são os que chegam nos

som. E aproveitando que você já tá com o celular, vai mandar bem no zap da Mix aí numa mensagem de voz, tem presente. Esse kit tem um copo e squeeze da Mix, da hora. Objeto de desejo. Bora levar um presentão da Mix? Manda

dizendo aí qual é o teu nome, de onde você tá ouvindo a Mix e esse som bacana pra você ficar feliz, tá? 11 983 408 mil. Inclusive, foi o Benedito Silvestre, que tem o final do telefone 0347, mandou o nome completo e tá levando aqui o kit da Mix com copo e squeeze. Ó, Benedito, são presentes legais.

0: bastante, tá?
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0: Ó, eu preciso falar dela. Ela é demais, né? Bom, nos últimos dias, Britney Spears tem postado mais vídeos no Instagram, mas ela também aproveitou a rede social para fazer um desabafo. Apesar de muitos rumores sobre o retorno da Britney Spears aos palcos, ela deixou claro que não sente vontade nenhuma de retornar à indústria musical. Segundo o desabafo publicado pela Britney Spears durante o auge da carreira, ela se sentia envergonhada, humilhada e forçada a fazer tudo o que fez. Na verdade, a Britney tá muito traumatizada, né? O depoimento da Britney Spears no Instagram fez com que nós fãs, na boa, ficássemos tristes, né? A gente tinha ou tem ainda o sonho de ver ela novamente fazendo shows, né? Mas isso tá se tornando cada vez mais distante. Deixa eu lembrar que a Britney Spears tá afastada dos palcos desde 2017. Atualmente, ela tá morando no México e, como sempre, fugindo dos fotógrafos. Cara, ela tem mel pros fotógrafos, pros paparazzi, né? Meu Deus do céu. Essas e outras notícias estão no nosso site. Vai lá, radiomixfm.com.br.
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obrigado pela tua companhia. E a partir de agora é tudo seu, até as 9 da noite. Manda ver no som aqui, todos os que chegarem no Zap da Mix, é o 11 983 408 mil. A gente coloca no ar, claro. Já tem algumas pessoas que mandaram aqui os áudios, enfim. No escuta

0: 08000.
1: Boa noite, Rádio Mix.
0: Boa.
1: É Olga de São Bernardo.
0: Oi, Olga.
1: Por favor, toque. Ferg é Don't Cry, por favor. Eu não sei se tá certa a maneira que eu disse, mas dá pra entender. Obrigado, um beijo a todos. Tô adorando a programação. Parabéns.
0: Ah, que linda, um beijo pra você, Olga. Bora ouvir Big Girls Don't Cry.
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0: Deixa eu mandar um abração. Sim, a galera manda mensagem aqui. A gente precisa mandar aquele abraço, né? Agradecer. Pedro tá em Porto Alegre, o Daniel Tadeu tá em Alagoas.

0: tá por onde? Me conta aí na mensagem de voz. 11 983 408 mil. Bora ouvir o quê?
1: Boa noite, meu nome é Rogers.
0: Oi, Rogers.
1: Falo de Caporã, Paraíba. Eu vi a música Passageiro do Capital Inicial.
0: Boa.
1: Não lembro bem que o nome, se o nome é esse, mas é essa música aí.
0: É esse nome mesmo.

0: 11 98340 8000. Manda uma mensagem de voz. Eu quero saber quem é você, de onde você tá ouvindo a Mix. E esse som bacana pra todo mundo ficar feliz. Você não fica feliz quando ouve sua música bacana, né? Que você canta junto? Manda ver.
1: Boa noite, galera da Mix. Boa. Aqui quem fala é o Gabriel, motorista de aplicativo aqui em São Paulo. Eu gostaria de ouvir a música da banda Travis. Sim.
0: Boa.
1: Tamo junto, galera. Boa
0: Sempre.
1: Noite.
0: Boa.
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0: É você quem brilha, faz o chiquinho aqui no zap da Mix, mandando uma mensagem de voz com aquele som bacana pra todo mundo ficar contente. 11 9 8 3 4 0 8 mil. É assim, ó.
2: Fala, pessoal da Mix, tudo bem? Boa noite. Meu nome é Priscila, eu falo da cidade de Jundiaí.
0: Oi, Pri.
2: Estou fazendo jantar e, como sempre, ouvindo o melhor mix de todo o Brasil. Gostaria, por favor, de ouvir a música Fly Away do Lenny Kravitz.
0: Boa.
2: Tamo junto, Mix, tudo de bom.
0: Pra nós.
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0: Nosso zap é o 11 98340 8000. Esperando você pedir uma música. Já pediu? Deve estar na lista aqui. Ainda não, não perca tempo. Mensagem de voz, faça como o Jordão e o Felipe, eles moram em São Paulo. O Jurandir trabalha em mineração na cidade de Nova Mato Grosso. A cidade de Nova Mato Grosso fica no Ceará. Abração, Jurandir. O Pepe é vocalista da banda Colisão X de Belo Horizonte. Também tá na nossa sintonia. E você, tá por onde?
1: Alô, Rádio Mix.
0: E aí?
1: Aqui é o Fernando de Recife, Pernambuco. Motorista de APP.
0: E aí?
1: Gostaria de ouvir nessa noite Girassol de Cidade Negra.
0: Boa.
1: Valeu, Mix. Tamo junto.
0: Tamo junto. E todos os motoristas e as motoristas por aplicativo nesse país. 5 estrelas pra vocês.

0: casou, né, gente?
1: Ó. 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
0: Quanta gente bacana chegando por aqui. Nosso zap é o 11 983 408 mil. Que música você tá a fim de ouvir? Bota aqui na programação da Mix, facinho demais. Pra esse número de zap que eu falei, manda o seu nome, de onde você tá ouvindo a Mix, hein? Nesse Brasil grande de meu Deus, e esse som pra te deixar feliz. E a gente

0: gente. Bora ouvir o quê?
1: Oi, Rádio Mix.
0: Oi.
1: Boa noite.
0: Boa.
1: Eu sou a Isabela, falo de Aquiraz, no Ceará. Eu quero escutar Onde Estiver em X0, que eu tô morrendo de saudade da minha banda favorita. Até a próxima. Beijo.
0: Beijo.

0: voz do Brasil. As notícias do governo federal que movimentaram o país no dia de hoje.
1: Olá, boa noite.
2: Boa noite para você que nos acompanha em todo o país.
1: Quarta-feira, 12 de agosto de 2026.
2: Vamos ao destaque do dia.
1: Decreto regulamenta a escolha do fornecedor de energia elétrica por consumidores de baixa tensão.
2: Isso significa que escolas, hospitais, pequenos comércios e indústrias de menor porte vão poder decidir quem vai prestar o serviço.
1: Consumidores residenciais também terão essa opção a partir de 2028. Graziele Bezerra.
3: Também foi regulamentado o mercado de hidrogênio de baixa emissão de carbono no país. O decreto prevê a estruturação do Sistema Brasileiro de Certificação de Hidrogênio.
2: Plano Nacional de Logística orienta o planejamento da infraestrutura de transportes para as próximas décadas.
1: O documento destaca a integração como um dos principais desafios. Pablo Mundim.
4: O plano reúne 31 eixos prioritários para os próximos 24 anos. São 12 rodoviários, 8 ferroviários, 4 aquaviários e 7 intermodais, que combinam diferentes formas de transporte.
2: E ainda, a Agência Nacional de Proteção de Dados suspende por 3 dias a funcionalidade de transmissão ao vivo do Discord.
1: Faz parte do processo que apura falhas na proteção de crianças e adolescentes no ambiente digital. Thaís de Araújo.
5: A suspensão será mantida até que a empresa comprove a adoção de medidas técnicas, de segurança e de governança que sejam adequadas para proteger os menores de 18 anos.
2: Hoje, na apresentação da Voz do Brasil, Mariana Jungmann e Luciano Seixas.
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2: Foram regulamentados 4 decretos na área de energia e transição energética.
1: Entre as medidas está a regulamentação das atividades de captura e armazenamento de carbono e também a abertura do mercado livre de energia.
2: Os detalhes você vai ouvir agora na reportagem de Graziele Bezerra.
3: Um dos decretos assinados nesta quarta-feira regulamenta o uso de tecnologias de captura e armazenamento de carbono. A medida contribui para a redução das emissões de gases de efeito estufa e para tornar o Brasil um país carbono negativo, como explica o ministro de Minas e Energia, Alexandre Silveira.
6: Capturar o carbono, colocá-lo onde é possível colocá-lo de forma segura, nas rochas, e tornar a produção de petróleo e a produção de outros biocombustíveis com captura e estocagem negativa de carbono.
3: Outro decreto estimula a produção e consumo de combustível sustentável de aviação no país. O ministro Silveira também anunciou a regulamentação da abertura do mercado de energia, permitindo que consumidores de baixa tensão escolham seu próprio fornecedor de energia elétrica, o que alcança consumidores residenciais, pequenas indústrias e comércios.
6: Até dezembro de 27, todo o comércio e toda a indústria poderá escolher de quem comprar energia. E até novembro de 28, todos os consumidores brasileiros.
3: Também foi regulamentado o mercado de hidrogênio de baixa emissão de carbono no país. O decreto prevê a estruturação do Sistema Brasileiro de Certificação de Hidrogênio, que tem como objetivo comprovar o desempenho ambiental do hidrogênio em comparação com outros combustíveis. Reportagem Graziele Bezerra.
1: Estradas, portos, aeroportos e hidrovias. Um documento aponta os principais desafios no modal de transportes do Brasil.
2: O Plano Nacional de Logística mapeia problemas atuais, prevê demandas que devem crescer e aponta onde a infraestrutura de transportes precisa avançar em até 2025.
4: O plano reúne 31 eixos prioritários de transporte para os próximos 24 anos. São 12 rodoviários, 8 ferroviários, 4 aquaviários e 7 intermodais, que combinam diferentes formas de transporte. Outros 11 eixos integram um banco de projetos para estudos futuros. Com 112 objetivos prioritários, o Plano Nacional de Logística identifica problemas que precisam ser enfrentados hoje, demandas que podem crescer até 2050 e oportunidades de desenvolvimento regional. O plano também identifica a necessidade de ampliar o uso de ferrovias, hidrovias e cabotagem, e de melhorar a integração entre diferentes modos de transporte. Entre os desafios estão os gargalos para o transporte de produtos importantes para a economia brasileira, como soja, milho e carnes. O ministro de Portos e Aeroportos, Tomé Franca, defende novos modais para ampliar o escoamento.
7: O grande gargalo do setor portuário hoje não é mais a sua capacidade, mas o acesso aos portos para que a gente possa ter maior eficiência.